0: esse o nosso Amnésio para todo o Brasil demais, hein? Que clássico foi esse, hein? Os grandes hits, os grandes sucessos pra você que é na programação mais gostosa do seu rádio. E você tá curtindo por aí? Fico felizão mesmo, hein? Tem muita música pra gente rolar por aqui na nossa rádio. E claro, você participando e mandando aquele alusão. Bom, vou fazer o seguinte, dá uma paradinha rápida mesmo. Daqui a pouco tem muito mais músicas, tem muito mais sucesso. Esse é o nosso Amnésia.
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6: 922.
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9: Amnésia, Daryl Hall, John Owens.

0: demais, hein? Fechando por aqui mais uma edição, hein? Foi um 65, too much I'll have him. Valeu! Obrigado pelo seu carinho, pela sua audiência. Fiquem todos com Deus. A gente se encontra semana que vem. Não esquece, não. Me segue lá no Instagram, @JuniorPinheiroVoz. Beijo, até lá, tchau.
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3: 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Muito mais você. 9:43.
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6: Olá, um excelente final de semana pra você, começando mais uma edição da nossa Máquina do Tempo. Muito prazer, Carol Castro na área, trazendo músicas pra você fazer aquela viagem no tempo, recordar, curtir e dançar. Começando ao som de Restart, Menina Veneno.

0: Milton Guedes, Sonho de uma Noite de Verão, antes Janet Jackson e Sandra de Sá.
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7: 10 e 1.
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0: Abrindo nosso segundo bloco com essa daqui, ó.

0: Léo Jaime, Marcianita, encerrando o nosso segundo bloco.
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2: 10:17.
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4: Terceiro bloco da nossa Máquina do Tempo com a música que foi trilha sonora da novela Salve Jorge.
5: Agora

0: mais uma trilha sonora da novela Vereda Tropical.
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0: 10:32.
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4: Terceiro bloco da nossa Máquina do Tempo com a música que foi trilha sonora da novela Salve Jorge.
5: Agora

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4: 10h49.
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6: Quarto bloco tem a música Tihau.

0: Chico Sainz, Nazão Zumbi, Maracatu Atômico, antes Gabriel Guerra, Só Pro Meu Prazer.
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9: 11:07.
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0: Newton César, A Namorada que Sonhei.

0: Você ouviu o Preta Gil, Sinais de Fogo, Caetano Veloso, Debaixo dos Caracóis dos Meus Cabelos e Marisa Monte, Não É Proibido?
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3: 11:24.
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5: Terceiro bloco da nossa Máquina do Tempo com a música que foi trilha sonora da novela Salve Jorge. Agora.

0: Encerrando com mais uma trilha sonora da novela Vereda Tropical.
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9: 11:39.
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0: Volta para mim, sexto bloco.

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3: 11:53.
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3: 11:54.

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2: 12:50.
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2: 12:13.

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4: 29. 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
8: Meia-noite e 32.

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3: 12:48.
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6: 00:51. 00:51.

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2: 1:09.
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2: 1:11.
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9: Chega aí, chega com a gente, bora! Cada geração tem seus grandes sucessos, mas a boa música sempre encontra um jeito de unir pessoas através das lembranças e também das emoções. Jean Giovanni cantando Medo.

0: fechou com a gente Leone, Garotos, e África, pra você também no segundo bloco na programação. Fica aí, fica na sintonia, na audiência, porque já já, depois desse breve recado, no próximo bloco a gente segue com canções que mostram como diferentes estilos podem fazer parte da mesma trilha sonora.
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3: 1:28.
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2: 1:30. 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
4: E nós estamos voltando com Viagem Musical. Tem músicas que animam, outras fazem refletir e algumas simplesmente nos transportam para um momento especial da nossa história. E

0: Voltamos, ouvimos aqui, o nosso bloco contou com Rio Negro e Solimões, pouquinho de você, 4 semanas de amor, Luan e Vanessa, pra você aqui, curtindo, conferindo uma programação super legal. Já já chega o último bloco dessa super segunda, mas tem uma sequência preparada pra encerrar essa viagem com muita emoção.
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3: 1:47.
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3: 1:49.
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11: Viagem musical, uma hora de super sucessos, grandes estilos. Então aproveite essas últimas músicas e deixe que elas acompanhem você durante o resto, então, da nossa super segunda. Leonardo cantando, 120, 150, 200 km por hora.
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0: Fechou com a gente? É o Barra Malho. Paisagem na Janela. E teve X-Wing More Than Worms aqui na edição. Beijos pra você. Super semana, uma semana produtiva, especial e, claro, obrigada pela companhia. Esperamos que essas canções tenham despertado boas recordações e deixado o seu início de semana ainda mais especial. Amanhã estaremos de volta com mais sucessos que sempre marcam gerações. Até lá, tenha uma excelente semana e continue fazendo da música a sua melhor companhia. Tchau, tchau.
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2: 2:08.
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3: Ruas e 11.

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2: 2:25.
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1: Duas e 28.

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3: 2h47.
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3: Duas e quarenta e nove.

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2: 3:06.
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2: 3:08.
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2: 3:08.
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2: Três e onze.
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16: 3:11. 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
16: 3:14.
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16: 3:14.
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3: 3:16. 98,7. 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
3: 3:16.
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2: 3:18.
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2: 3:19.
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1: 3:21.
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1: 3:21.
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1: 3:24.
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1: 3:24.
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14: 3:27.
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14: 3:27.
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0: 3:30.
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0: 3:30.
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2: 3:33.

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2: 3:35.
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2: 3:37.
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2: 3:38.
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2: 3:40.
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2: 3:40.
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4: 3:42.
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4: 3:43.
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4: 3:45.
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4: 3:45.
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4: 3:47.
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4: 3:48.
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4: 3:50.
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4: 3:50.
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2: 3:54.
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2: 3:54.

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5: 3:57.
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5: 3:57.
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3: 4 horas.
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3: 4 e 2.
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3: 4 e 2.
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3: 4 e 4.
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1: 4 e 5.
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1: Quatro e sete.
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1: 4 e 8.
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1: 4 e 10.
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1: 4:10.
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0: 4 e 14.
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1: 4:14.
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1: Quatro e quinze.
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1: 4:16.
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1: 4:18.
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1: 4:18.
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1: 4:21.
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1: 4:23.
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1: 4:24.
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5: 4:26.
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5: 4:27.
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9: 4:29.
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9: 4:29.
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0: 4:34.
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0: 4:34.
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3: 4:37.
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3: 4:37.
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3: 4:40.
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0: Terra Tombada, Daniel, teve Caçula e Marinheiro, Não Chores Mulher, João Carreiro, Cruz na Testa e do Duque Dalvan, Rainha do Mundo. É, mas não acabou não. Sertão Caboclo volta já.
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7: 4:55.
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12: 4:58.
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0: Tem jeito não, é o Sertão Caboclo levando o melhor da música sertaneja pra você que tá aí acompanhando com a gente. O melhor da música raiz do modão de viola. Muito obrigado a todo mundo que tá aí na nossa audiência. Ó, quem quiser participar do programa já sabe, é só mandar pra cá no pedidomusical.com.br o seu alôzão, pedir a sua moda, mandar o seu abraço, que é o canal direto pra você participar com a gente. pedidomusical.com.br. Vamos lá, que tem modão bonito chegando ali, Silvio Zé Goiano, Primavera.

0: São Silvério Barrinha aqui nas emoções do Sertão Caboclo. É, minha gente, só moda bonito. Amor distante, os filhos de Goiás, de Paulo e Paulino. Acabou o amor acabou. Eli Silva e Zé Goiano, primavera de amor aqui nas emoções da sua sertaneja.
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5: 5:13.
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5: 5:16.
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0: Ei, paixão! Daqui a pouquinho tem moda sertaneja pros corações apaixonados aí. Tá pensando o quê? Este é o Sertão Caboclo, meu filho. Aqui a gente só toca moda bonita, só toca moda gostosa demais. Quero mandar um abraço bem especial.

especial para todo mundo que está nos acompanhando, Valdir, Everton, grande abraço para Zenaide, que está aqui também na nossa companhia, Toninha, muito obrigado, Jorge, Silvana, Lisandra, também mandando lá para o seu Manuel, que está curtindo a nossa programação. Fique à vontade, porque a partir de agora estamos de volta com as emoções do sertanejão raiz, do sertanejão bruto. Peão de boiadeiro, Sérgio Reis.

0: Conselho de Filho, Liu e Léo, tivemos ainda Durval e Aladim, Vida pelo Avesso, Bruno Reis e Thiago, bem simplesinho. Serjão Reis, peão de boiadeiro, nas emoções do Sertão Caboclo.
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2: 5:30.
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5: 5:32.
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7: Cola aí na programação da sua rádio preferida, porque são 2 horas com o melhor da viola, o melhor do sertanejo raiz, do sertanejo que tem nessa essência da moda caipira. A gente não tem vergonha, não. É caipira com orgulho mesmo. É caipira com C maiúsculo. Muito obrigado a todo mundo que tá aí no pé do eito, pra quem tá trabalhando, pra quem tá descansando, pra quem tá curtindo com a gente na cidade, no campo. Vamos de Teodoro e Sampaio agora. O Jardim.

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1: Essa é pra arrebentar, hein, João?
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0: Brasil. Nossas vidas. Tudo começou com Teodoro Sampaio, o jardineiro, aqui nas emoções do Sertão Caboclo. A gente vai para mais um intervalinho, hein? Daqui a pouquinho tem a segunda hora do programão.
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10: 5:50.

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4: 5:56.
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6: Pega carona aí que o Sertão Caboclo tá passando no seu rádio, levando moda boa na sua latinha e trazendo o sertanejo raiz pra ficar em evidência. Mais uma segunda-feira pra conta, hein? Vamos abrindo aqui a segunda hora com modão bonito. Tem Moreno e Moreninho.

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1: 6 horas.
2: O anjo do Senhor anunciou a Maria, e ela concebeu pelo Espírito Santo. Ave Maria, cheia de graças, o Senhor é convosco. Bendita sois vós entre as mulheres, bendito é o fruto do vosso ventre, Jesus. Santa Maria, Mãe de Deus, rogai por nós, pecadores, agora e na hora de nossa morte. Amém. Eis aqui a escrava do Senhor, faça-se em mim segundo a vossa palavra. Ave Maria, cheia de graças, o Senhor é convosco. Bendita sois vós entre as mulheres, bendito é o fruto do vosso ventre, Jesus. Santa Maria, Mãe de Deus, rogai por nós, pecadores, agora e na hora de nossa morte. Amém. E o Verbo Divino se fez carne e habitou entre nós. Ave Maria, cheia de graças, o Senhor é convosco. Bendita sois vós entre as mulheres. Bendito é o fruto do vosso ventre, Jesus. Santa Maria, Mãe de Deus, rogai por nós, pecadores, agora e na hora de nossa morte. Amém. Rogai por nós, Santa Mãe de Deus, para que sejamos dignos das promessas de Cristo. Amém. Oremos. Infundi em nosso espírito a vossa graça, ó Pai. Vós que na anunciação do anjo nos revelastes a encarnação do vosso Filho, pela sua paixão e cruz, conduzi-nos à glória da ressurreição. Por Cristo nosso Senhor. Amém.

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7: Seis e cinco.
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9: Sertão Caboclo, melhor do sertanejão classial, melhor da viola pra você. Muito obrigado, ótima segunda-feira, semana abençoada pra todo mundo e vamos que vamos, né? Vamos nos entregar uma nova semana, uma nova etapa nas nossas vidas. Eu espero que você conte com a nossa programação para todos os momentos do seu dia, que queremos ser a sua trilha sonora. Tá combinado? Bora aqui comigo, tem Belmonte Amaraí chegando.

0: Boneca cobiçada. Pedro Bentes na estrada. Teve Leonce, Leonel, Via de Rodas, Ique Zeca, Capelinha de Chico Mineiro e Belmonte Amaraí, Cavalinho de Pau. Eita, quanta moda bonita e gostosa, né? Gente, daqui a pouquinho tem mais. Já já tem Barreirito.
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5: 6:19.
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4: 6:21.
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6: Sertão Caboclo, melhor do sertanejo raiz aqui no seu rádio, melhor da viola. Estamos daqui a pouquinho partindo para a reta final do programa, mas ainda dá tempo de tocar umas moda bonita aí, né? Quero mandar um abração bem especial quem acessou a nossa plataforma, o pedidomusical.com.br, e participou lá com a gente. Muito obrigado pela companhia, o Gabriel, a Suzy. Mandando um abração bem especial também lá pro Mundinho, que tá na nossa companhia. Muito obrigado a todos vocês pela audiência. Quero abraçar aqui o Paulinho, o Lúcio, o Ramalho, tá curtindo a gente. Essa galera da construção civil sempre estão com a gente aqui na audiência também do Sertão Caboclo. E vamos, que aqui tem modão bonito. Tem Barrilito, o outro.

0: Licor de Amor, Mocoque Paraíso, Mike Liano, Som da Viola, Apito do Trem, Tibagi Miltim e ainda Barreirito Outro. São fortes emoções aqui no Sertão Caboclo, hein? E daqui a pouquinho tem aquele romantismo nato do programa também.
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0: 6:37.
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1: 6h41.
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1: Sertão Caboclo, o melhor da viola e o melhor da música sertaneja romântica. Estamos de volta com o nosso sertanejão pra você. E agora pros corações apaixonados. Pega essa pedrada aí, ó. Leandro e Leonardo, amores são coisas da vida.

no meu mundo, César e Paulinho, Bruno e Marrone, Faz de Conta, passou por aqui também Jean Giovanni, Escravo do Amor, Leandro e Leonardo, Amores São Coisas da Vida. Muito obrigado, gente, pelo carinho,

0: aqui também Jean Giovanni, Escravo do Amor, Leandro e Leonardo, Amores São Coisas da Vida. Muito obrigado, gente, pelo carinho.
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1: 71.

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2: Ips! Tá tudo bem por aí? Tá tudo beleza? Então bora comemorar que é semana nova! Segundo, começou tudo de novo, mas começou com expectativa boa, né? Com muita alegria nesse coraçãozinho, hein? Segunda-feira, 31 de agosto de 2026. Muito prazer, eu sou o Kleber Ramos, chegando por aqui a partir de agora no seu Só Clássico Sertanejo. 2 horas com um modão que fez sucesso no passado, que marcou a vida de muita gente, com certeza marcou a sua também. Eu quero relembrar com você, hein? Então vamos aumentar o volume do rádio aí, se solta e aproveita, porque tá começando com as Marcianas. Nosso Bolero é a primeirinha de hoje.

0: Vamos juntos, fala.
1: Briga de amor.
0: Fala. Quero ver, vai.
1: Deixa.
0: Fala aí. As mãozinhas pra cima assim.

0: loira, a loira gelada? Dá um ré maior.
1: É, loira gelada? Do RPM?
0: Traz uma loira gelada que é minha morena, minha banda, não. É que tem que cantar assim, senão rola, o Chororó cantou demais.
1: Nossa, cara, aí você me ferra. Não, mas ó, o Chororó, bicho, o cara é um fenômeno mesmo. E por isso que a gente tá aqui, né, Edson? Fazendo essa homenagem
0: a Chitãozinho Chororó.
1: É isso aí.

0: saudade dela, Edson e Hudson. Passou por aqui também Rio Negro e Solimões, Fivela com Fivela, Maurício e Mauri, Excesso de Amor e ainda as Marcianas, Nosso Bolero. E gente, daqui a pouquinho tem mais música, daqui a pouquinho tem um segundo bloco com Chitãozinho e Chororó.
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3: 7:19.
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3: 7:21.

Wellington, muito obrigado também a Dilze. Galera, é o seguinte, quem quiser participar, de repente tem uma música que queira matar a saudade, relembrar, recordar aqui com a gente, manda pra cá o seu pedido. É pedidomusical.com.br. pedidomusical.com.br. Geno e Geno chegando. Modeuso!

0: Leonardo, flor do meu sertão. Linda essa daqui, né? Foi tema de novela, inclusive. Gente, passou também Rina e Raí, Meu Jeito de Amar, Chitãozinho e Chororó, Como Nossos Pais e Gino e Geno, Modeuso. É um sucesso mais top do que o outro. Não é à toa que o Só Clássico Sertanejo é referência quando o assunto é modão. E a nossa segunda-feira só tá começando. Daqui a pouquinho tem mais moda boa.
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2: 7:40.

clássico e nunca, jamais sai de moda. Esse é o lema do nosso programa. Já estamos de volta por aqui nessa segunda-feira gostosa, dia 31 de agosto, com os melhores sucessos do passado, para recordar, para reviver, para relembrar. Mocoque Paraíso, o IP e o Prisioneiro.

0: Gilmar, e ainda teve Mocoque Paraíso, o IP e o Prisioneiro. Todo mundo ligado, todo mundo curtindo as melhores com a gente. E daqui a pouquinho tem a segunda hora do Só Clássico, hein? Preparamos uma programação também muito especial pra você, que vai de Christian e Ralph.
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4: 7:00.
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4: 7:56.

Os clássicos da música sertaneja desfilando aqui no seu rádio. Muito obrigado a quem tá pegando carona com a gente para fazer aquela viagem musical. Hoje, segundona, dia 31 de agosto de 2026, pra gente começar a semana e fechar no mês de agosto curtindo muito modão, muito sucesso do passado. Ataíde Alexandre, Você Não Vai Me Ver Chorar.

0: Romarinho. Então segura aí que daqui a pouquinho a gente já tá de volta com muito mais sucesso só pra você.
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5: 8:10.
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5: 8:13.

clássico também, com aquele sucesso sertanejo do passado que com certeza você vai adorar relembrar. Vem pra cá, porque tá chegando mais um bloco. Eu quero oferecer com muito carinho lá pra Lourdes, o seu Benedito, que tá curtindo aí a programação. Grande abraço. Ana Paula também tá aqui na nossa audiência. Muito obrigado, Ivone.

A Terezinha, a Yara, quem mais? A Sandra, que tá curtindo aqui também o nosso programa, aquele carinho todo especial pra vocês aí. Cowboy das Madrugadas, chegando, Juliano César.

água pro vinho. Teodoro Sampaio. Teve Canarinho Prisioneiro, Chico Rei Paraná, linda, né? E ainda João Paulo e Daniel, Gruda em Mim, Juliano César, Cowboy nas Madrugadas. Clássico é clássico e nunca sai de moda. E com esse lema, a gente volta daqui a pouquinho para mais um bloco trazendo Rick Renner e ainda tem Milionário e Zé Rico.

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4: 8:29.

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3: 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Risadinha do
4: O pato botou um ovo em cima de uma montanha. Pra que lado o ovo caiu? Pra nenhum, pois pato não bota ovos. Quem bota ovos é a pata!
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0: 8:34.

Clássico Sertanejo, as músicas que fizeram história e que com certeza conquistaram muitos corações. Será que essa conquistou o seu? Rick Renner, Preciso Te Encontrar.

0: Quem disse que esqueci? Nessa segundona gostosa, dia 31 de agosto, só moda boa, né? Só modão pra gente relembrar e reviver. Milionários é Rico, passou por aqui o César e Paulinho, Amor Além da Vida, Bruno e Marrone, Bar Solidão e ainda Rick Renner, Preciso Te Encontrar.
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5: 8:50.
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5: 8:52.

Voltei pra gente finalizar mais um Só Clássico Sertanejo. Começando a semana, né? Mas o programa de hoje já tá chegando ao final. Mas ainda dá tempo de tocar mais alguns sucessos pra matar a saudade junto com você. Vem que tem Alain Aladim. Liguei pra dizer que te amo.

Caimento tá na porta, hein? Jean Giovanni, Ronaldo Viola e João Carvalho, entre Rodeio e Você, André e Adriano, vai além, Aladim, liguei pra dizer que te amo. Não tem tempo pra mais nada, o Só Clássico tá ficando por aqui, a gente volta amanhã com muito mais músicas pra relembrar e matar saudade dentro da programação. Beijo gostoso pra você, fiquem com Deus, tchau, tchau.

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1: 9:14.
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10: O Toque de Mulher já está de volta na sua segunda-feira. Agora tem receita do dia.
11: Olá, olá! Chegando a nossa receitinha de hoje. Sopa de coxão duro com legumes. Ingredientes: 600 gramas de coxão duro cortado em cubos, 2 colheres de sopa de azeite, uma cebola pequena cortada em cubos, sal e pimenta a gosto, uma colher de sopa de gengibre ralado, um tomate sem pele e sementes cortado em cubos médios, 3 xícaras de sopa de água, uma batata grande cortada em cubos médios, uma abobrinha pequena cortada em cubos médios, 2 folhas de couve rasgadas e cebolinha picada. Vou repetir os ingredientes, confere aí. 600 gramas de coxão duro cortado em cubos, 2 colheres de sopa de azeite, uma cebola pequena cortada em cubos, sal e pimenta a gosto, uma colher de sopa de gengibre ralado, um tomate sem pele e sementes cortado em cubos médios, 3 xícaras de sopa de água, uma batata grande cortada em cubos médios, uma abobrinha pequena cortada em cubos médios, 2 folhas de couve rasgadas e cebolinha picada. Modo de preparo: na panela de pressão aqueça o azeite e frite a carne junto com a cebola, o sal, a pimenta e o gengibre, o tomate e a água. Tampe a panela e cozinhe durante 30 minutos após o início da pressão. Deixe sair a pressão, abra a panela, junte a batata e cozinhe sem pressão até ficar macia. Adicione a abobrinha e a couve e cozinhe por 2 minutos. Desligue o fogo e junte a cebolinha. Sirva a sopa em seguida com pão italiano. Uma delícia! Até a próxima, bom apetite! Nossa receita de hoje, sopa de coxão duro com legumes.
10: BG Ferrugem, não terminou direito. Sucesso, toca aqui no Toque de Mulher.

0: Tineixe, aqui no Toque de Mulher, você ouviu Sofrendo Vezes 3, foi Luísa Martins. Uma segunda-feira maravilhosa pra você que está comigo, curtindo a programação do nosso Toque de Mulher. Daqui a pouquinho eu volto em Dica de Saúde e tem Momento dos Nossos Aniversariantes. Eu, Tati Invade, volto já.
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5: 9:25.
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4: Risadinha do
5: Um homem matou uma mulher, mas tinha um irmão gêmeo, então ambos foram presos. Mas em uma semana, um deles engordou 15 quilos e foi solto. Por quê? Porque o que não mata, engorda.
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9: 9:30.
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13: O Toque de Mulher já está de volta e agora tem a nossa dica de saúde.

suco de couve, maçã e limão. Esse suco promove a perda da barriga e o emagrecimento, porque o limão limpa as papilas gustativas e tem propriedades diuréticas, diminuindo a vontade de comer doces e reduzindo o excesso de líquidos do corpo. Chegou o momento dos nossos aniversariantes desta segunda-feira. É, 31 de agosto de 2026. Parabéns pra você. Que Deus te abençoe, te guarde, te proteja. Muita saúde, muita paz, amor, prosperidade, muita felicidade. Hoje e todos os dias dessa nova fase que se inicia na sua vida. Um abraço apertado da Tati Invade, viu? E comemora o seu dia. Vamos com Carly Rae Jepsen, After Hall, aqui no Toque de Mulher.

0: São Paulo.
1: Se eu ainda te amasse, Yasmin Santos com Gustavo Mioto, você ouviu Grupo Envolvência com Predestinada. Tem mais músicas daqui a pouquinho no Toque de Mulher e tem aquela dica do dia pra você. Eu volto já.
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6: 9h42.
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6: Nove e quarenta e cinco.
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1: Eu, Tati Invade, já estou de volta com Toque de Mulher. E agora tem a nossa dica do dia.
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1: Manchas no revestimento. Qual é a solução? Borrife vinagre com água, deixa agir por 10 minutos, seque com pano microfibra. O revestimento vai brilhar e ficar sem manchas. Eu não sou terapia. Canta pra gente, Danilo e Davi, aqui no Toque de Mulher.

Inseguro foi Marcos Cibellucci, Amnésia, Israel e Rodolfo, encerrando muito bem o nosso Toque de Mulher dessa segunda-feira. Bom, a semana apenas começou, amanhã terça-feira tem Toque de Mulher aqui no mesmo horário e a gente se encontra, combinado, né? Um beijo da Tati Invade no seu coração, fica com Deus e até amanhã. Tchau, gente!

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3: 9:59.

E Jesus de Nazaré se tinha criado conforme seu costume. Entrou na sinagoga do sábado e levantou-se para fazer uma leitura. Deram-lhe o livro do profeta Isaías. Abrindo o livro, Jesus achou, escolheu, precisou a passagem do livro de Isaías, onde estava escrito: o Espírito do Senhor está sobre mim, porque ele me consagrou com a unção para anunciar a boa nova aos pobres. Enviou-me para proclamar a libertação aos cativos, aos cegos, a recuperação da vista, para libertar os oprimidos e para proclamar um ano da graça do Senhor. Depois, fechou o livro, entregou ao ajudante e sentou-se. Todos estavam na sinagoga e tinham os olhos fixos nele. Então começou a dizer-lhes: hoje se cumpriu esta passagem da escritura que acabaste de ouvir. Todos davam testemunho a seu respeito, admirados com as palavras cheias de encanto que saíam da sua boca, e diziam: não é esse o filho de José? Eu paro por aqui. Você tem o texto completo no aplicativo da obra Evangelizar ou no diário espiritual que você tem em mãos, e eu tenho também. E fico com esta primeira parte. Ele escolheu este texto. Nosso Senhor proclamou e disse: hoje se cumpriu a passagem da escritura que acabaste de ouvir. Como se cumpriu? Ele, Jesus, o Messias, é o cumprimento da passagem da escritura. E aqui está o conteúdo programático de Jesus, a que veio, dizendo: eu vim para anunciar aos pobres a boa nova. A boa nova do reino, dos puros de coração, dos misericordiosos. Mas eu fui enviado para proclamar a libertação dos cativos e aos cegos a recuperação da vista. Eu vim para libertar os que estão presos, para os que estão aprisionados, cativos. E hoje nós começamos uma novena, perdão, um tríduo: libertação. O que hoje te faz estar cativo? O que hoje me faz, que nos faz? Uma mágoa? Um ressentimento? Um trauma? Isso nos faz presos, prisioneiros do nosso próprio passado, prisioneiros dos nossos traumas. Eu espero milagre, Senhor, porque hoje eu estou como um cego guiando cego, cego de raiva, cego de soberba, cego de ganância, cego de ressentimentos. Eu peço que eu recupere a vista, que eu recupere o olhar além da minha dor, o olhar além do sofrimento. Senhor, sim, que hoje se cumpra a escritura na minha vida. E eu estou começando um tríduo de libertação. E clamo São Miguel Arcanjo, que estamos fazendo a quaresma, que estamos fazendo 9:30 da manhã. Outros fazem horário em que lhe é melhor. Senhor, esta prisão nas drogas,

Esta prisão que está nos causando tanto mal, o alcoolismo, a depressão. E ele continua: eu vim para libertar os oprimidos. O que te oprime? O que é que oprime hoje?

0: com rodinho na mão. Tem que passar pano na casa. A bagunça foi grande, final de semana. Mas o teu coração tá angustiado. Eu espero um milagre, Senhor, que hoje se cumpre minha vida. Por Jesus. Esse motivo pelo qual Jesus veio. Ele disse, hoje se cumpriu a escritura, então que hoje se cumpra também na minha vida, Senhor. Senhor Deus, eu confio, eu espero, e eu sei que a palavra não cai na terra sem produzir frutos, então que a palavra que entrou nos meus ouvidos, chegou no meu coração, produza frutos de libertação, frutos de conversão. Nós só começamos o programa. Nós temos muito ainda. Experiência de Deus, partilha de vida, leitura orante, volte comigo.
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6: Se procuras um exemplo de humildade, contempla o crucificado Deus, que foi julgado sob Pôncio Pilatos e morreu na cruz. São Tomás de Aquino.
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0: comecei falando que hoje é início de um tríduo de libertação. Jesus das Santas Chagas, liberte-nos. Qual é a graça que você quer pedir? Filho, nós também estamos na quaresma de São Miguel. Vem, Arcanjo Miguel, príncipe, guardião e guerreiro. Nós já fizemos hoje o 13º dia. Padre, eu quebrei, volte a fazer. Eu perdi às 9:30 da manhã. Faça à tarde, faça à noite. Quaresma de São Miguel, contra a soberba. Isso mesmo. Hoje, qual a tua intenção geral desta quaresma de São Miguel que estamos fazendo? Mas hoje, de modo particular, cada dia eu coloco um tema, é a soberba. Vem, Arcanjo Miguel, príncipe, guardião e guerreiro nessa quaresma de São Miguel, e vá comentando ali, vá colocando quais são as suas impressões, quais são as graças. A equipe vai selecionar algumas participações, e eu vou colocando ao longo do programa. Quaresma de São Miguel, não esquece, 9:30 da manhã, perdeu? Fica no YouTube, hoje, 13º dia. Filha de Deus, que a paz de Jesus esteja com você.
1: Oi, bom dia, padre.
0: Deus abençoe.
1: Que alegria falar com o senhor.
0: Hoje é seu dia. Graças a paz do Senhor esteja com você. De onde você fala, do Brasil?
1: De Goiânia.
0: Goiânia?
1: Isso.
0: Goiânia, Goiás?
1: Goiânia, Goiás.
0: Tá. Pediu anonimato, o que está acontecendo?
1: Padre, eu tenho 4 filhos. Um deles, meu segundo filho, é adotivo. E desde quando a gente teve, eu peguei ele depois de ter um problema muito grave de saúde, não poderia ter mais filhos.
0: Sim.
1: Só que depois Deus me agraciou com mais 2 filhos, depois que eu adotei esse menino.
0: Geralmente,
1: né?
0: Geralmente acontece isso, há uma dificuldade.
1: Depois que eu peguei ele, que eu adotei, que aconteceu comigo todo, aí o pessoal falou, Adriana, acontece isso, eu não sabia.
0: Louvado seja Deus, uma bênção, né, filha?
1: A bênção. Louvo a Deus pela vida dos meus 4 filhos. Só que esse meu filho, o ser adotivo, ele, desde pequenininho, ele sempre deu muito trabalho, assim. Eu falo de pequenininho, de 2 anos, 3 anos, na escola, todos os locais que a gente levava, na igreja. Ele foi criado na igreja, para casa, da casa para a escola. Sempre levamos ele, demos cultura, demos educação, viagens com a família. Ele tem uma família muito grande. Nós somos a família, teve família com tios, com avós, todo mundo muito amoroso. E assim, tudo que a gente poderia fazer por ele, a gente fez. E ele sempre deu muito trabalho. Ele com 11 anos, 12, dentro da escola, ele já começou a mexer com tudo que era errado. E a gente, teve um momento na nossa vida, eu e meu esposo, que a gente ficou só por conta dele. De levar pra escola, ele era rapazão, 14, 15, 16 anos, de deixar na porta da escola, pegar na porta da escola, procurar de todas as formas, cuidar dele pra ele não se envolver. Cada dia ele se envolvia mais. Só que chegou um ponto da nossa vida que ele começou a pegar tudo de casa, a agredir o meu filho, a ter ações assim na rua, muito horrorosa. Então, assim, a gente já tentou, ajudou, internou ele. Ficou 2 anos internado. Quando voltou, ficou 1 mês, assim, bom, depois ficou pior. Aí começou já que, com os 18 anos, eu estou resumindo muito, porque eu sei que o tempo é curto. Ele começou, além de pegar tudo aqui de casa, a gente precisava só voltar para ele. Ele começou até querer agredir até meu esposo.
0: Entendi.
1: Então a gente teve que tirar ele de casa, montar uma casa para ele, um local que perto da nossa casa. E ele destruiu tudo. Tudo que ele podia destruir lá, ele destruiu, pôs fogo. E então, assim, a gente depois internou de novo, trouxe para dentro de casa, ele aprontou mais ainda. Só que aí teve um momento que eu tive de olhar pelos outros filhos meus. Minha filha estava adolescente, mais nova, e eu trazia pessoas estranhas para casa. E a única solução, assim, depois de muita tentativa, foi afastar dele. Então a gente afastou, mesmo dando toda a assistência, precisava de roupa, a gente levava, precisava de ajuda para pagar o aluguel, a gente dava. Então, assim, tudo que eu podia. Só que eu me culpo muito por ter afastado dele. Só que agora, nesse momento que aconteceu, foi que ele, a mulher que estava vivendo junto, ela mandou foto para mim hoje, toda machucada. Ele agrediu ela, quase matou. E eu tive de falar para ela chamar a polícia. Só falei, você tem que chamar a polícia, você não deve ser agredida por homem nenhum. Claro. E eu falando com ela, só que assim, o coração da mãe explodindo, eu tô com a faca no meu peito.
0: Eu imagino.
1: Porque, mesmo que eu sei que eu tenho que aconselhar, ela ainda tá na dúvida. Só que eu aconselho ela, e tá lá drogadão na casa dela.
0: Imagino.
1: E eu tive de aconselhar, então eu me culpo muito por não ter deixado da minha casa, mesmo destruindo minha família, minha casa, agredindo aqui todo mundo. E eu me culpo por ter afastado dele e me culpo por estar. Me culpo não, me sinto muito fracassado por ter falado pra ela, né? Isso, tem que aconselhar. Eu sei que eu tô certa em aconselhar, eu vou aconselhar. Claro. Mas assim, padre, eu tô muito triste.
0: Tá fragilizada.
1: Sim, eu trabalho na igreja, ele foi coroinha, meus filhos todos, os outros meninos, todos têm a vida deles. Seguindo, todo mundo me conhece, ele me fala, Adriana, você fez tudo por ele, acalma o coração, e eu descanso em Deus, sabe? Assim, mesmo que eu tô sofrendo hoje, mas eu descanso em Deus, e eu tenho essa consciência que que Deus está cuidando. Mesmo quando eu falo assim, agora vai acontecer algo, ele apronta muito, eu falo, Deus está cuidando, e Deus
0: ele
1: cuida.
0: Ele é um usuário de drogas?
1: Ele é usuário de drogas, ele mente muito. Se eu tenho noção, eu coloquei ele na clínica de reabilitação com um mês, depois de mais velho, ele já estava sendo monitor. Mesmo todo, sabe, ele é muito manipulador.
0: Entendi.
1: E é muito difícil, padre, eu queria um aconselhamento.
0: Filha, com dor no coração, com dor, você... escutando você e depois se escute, porque esse programa fica reprise às 10 e depois fica na internet. Como você disse, se fez com o tratou como tratou os outros filhos.
1: Sim.
0: Não é pelo fato dele ser filho adotivo que ele está assim. Não é, não pense assim. A questão é, ele tomou decisões erradas na vida. E isso é da pessoa. Ele decidiu assim. Agora, quando você disse que ela tem que dar queixa, você não errou. Porque nenhuma mulher merece ser agredida. Ninguém. Mas em modo particular, o feminicídio está acontecendo muito. Você está protegendo uma vida. Só que nessa proteção da vida, você está vendo que seu filho vai ter que pagar pelo que ele fez. Talvez isso vai fazer ele amadurecer. O importante é que em tudo que você falou, você nunca desistiu dele. E tenho certeza que você não vai desistir nunca, enquanto não vê-lo recuperado. Isso é o que deve te tranquilizar. O que você e seu marido já fizeram, o que continuam fazendo, e que a porta do vosso coração, porque o que ele está fazendo lá fora podia estar fazendo aqui, ali dentro. Então eu acolho e peço a gentileza que depois você dê os nomes e nós vamos rezar, pedir a Deus. Não é por acaso que você conseguiu a ligação hoje, quando milhares de pessoas estão, e nós vamos pedir a libertação dele, não só libertação das drogas, libertação desse mau caráter, dessas decisões erráticas que ele está fazendo na vida. Tá certo, filha de Deus? Um forte desejo ser firme. Só assim ele vai conseguir a mulher. Na esposa, isso é um crime. Eu acolho, fique na linha para passar os nomes para levarmos na missa de hoje. Eu volto já, volte comigo.

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0: nós falávamos com a filha de Deus que deixou os nomes e vamos colocar tanto no trido de hoje. Bem oportuna a ligação, levaremos na Santa Missa. Lembrando que a melhor forma de que sua intenção esteja nas missas é ligar 0800-410-6060. Fala direto com os nossos atendentes ou 31-22-2100-6060. Ela é de Goiânia, arcebispo Dom João Justino Medeiros Silva de Goiânia. 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
1: Fala, Senhor.
0: Hoje, 2 Coríntios, capítulo 8, versículo 16, seguintes. Paulo vai falar dos companheiros de trabalho. E eu já

Foco é o seguinte: filhos, no trabalho do reino, ninguém trabalha sozinho. E aqui quero já trazer presente tantas pessoas que trabalham na seara do reino de Deus. Voluntários, voluntárias, você que de alguma forma ajuda na sua comunidade. Veja como Paulo valoriza seus companheiros, mostrando: quanto mais envolvemos pessoas, mais o reino de Deus cresce. Esse é o conceito de igreja, povo de Deus.

Então, se hoje nós estamos na quaresma falando da soberba, o antídoto da soberba é a humildade. Então, esse abrir para Deus e coloca: Senhor, eu estou muito fechado, eu estou muito preso na minha dor. Eu tenho falado muito, quem me acompanhou nos Estados Unidos, eu senti muito essa tecla, que quando nós focamos no problema, se torna o centro. Temos o centro, o problema vai, é esperança e a fé. Então, Senhor, eu estou muito fechado na minha dor, no meu luto. Estou muito fechado nos meus problemas e estou esquecendo do que os outros também sofrem. Paulo continua: ele aceitou o nosso pedido e, como quer ajudá-los, e resolveu ir com toda boa vontade encontrar vocês. Junto com ele estamos enviando o que é muito respeitado entre as

0: catequista, leigo, religioso, religiosa, sacerdote, mas pai e mãe. Ser pai é uma vocação. Ser mãe é uma vocação. Se colocar a serviço do amor que fazemos para a glória de Deus e também para mostrar que de fato queremos ajudar. Versículo 22. Estamos enviando outro irmão. Muitas vezes o pusemos à prova e assim sabemos que ele está sempre pronto a nos ajudar. E agora que ele tem tanta confiança em vocês, está com muita vontade ainda de auxiliar. A respeito de Tito, afirmo que ele é meu companheiro de trabalho e me ajuda na ajuda que dou a vocês. E quanto aos outros irmãos que vão com ele, são representantes da igreja e trazem a glória para Cristo. Então todo serviço é uma glória para Cristo, para a maior glória de Deus. Tudo que fizermos. Eu estou aqui como sacerdote, estou vivendo meu sacerdócio aqui no rádio, uma das partes do meu sacerdócio, mas é para glória de Deus. Você é mensageiro da capelinha para a glória de Deus. Você vai fazer a contribuição hoje para a obra evangelizar para a glória de Deus. Você não está ajudando o padre Reginaldo Manzotti. Eu sou um dentre tantos. Para a glória de Deus. Você vai trabalhar, fazer um bazar, vai fazer uma quermesse na sua igreja? Para a glória de Deus. Não é pelo padre. Você é dizimista? Para a glória de Deus. Você trabalha numa pastoral? Para a glória de Deus. Gente, isso muda tudo. Eu volto com a leitura orante ainda. Tudo que fizermos seja para a glória de Deus. Então diga, tudo que eu faço é para a glória de Deus. Eu volto já.
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0: na continuidade da leitura orante, tudo para a maior glória de Deus. Versículo 24. Por isso, para que as outras igrejas fiquem sabendo, mostrem a esses irmãos que vocês o amam e que nós temos razão de elogiar vocês. Aqui também mostra a importância do amor em nossas comunidades, nas nossas relações. E não é difícil de entender. Se estamos por Cristo, em Cristo, como rezamos no final da oração eucarística, com Cristo, por Cristo, em Cristo, para a maior glória de Deus, não deve ser o amor a reger nossas relações? Senhor, que eu ame mais. Que eu ame mais aqueles que estão na caminhada comigo. Que eu possa ser mais humilde, acolhedor. Que as nossas relações possam ser baseadas no amor. E aqui me faz lembrar na leitura orante aquilo que Jesus disse: nisto sabereis que são meus discípulos, amai-vos uns aos outros. Nisto sabereis que são meus discípulos, amai-vos uns aos outros. Mais amor, por favor. Amém. Amado povo de Deus, escute esse testemunho.
1: Olá, Padre Reginaldo Manzotti, sua bênção. Sou Vitória, falo aqui da cidade de Ibiapina, Ceará. Passando aqui, Padre, para lhe agradecer pela catequese no YouTube. Eu estou muito edificada. Ontem, no seu programa, o senhor falou, né?
0: Sim.
1: Quando estivesse fazendo alguma coisa, né, ouvisse a catequese. E eu agora estou aqui no meu trabalho.
0: Sim.
1: E eu estou edificada
0: que
1: o Senhor existir em nossas vidas.
0: Deus
1: você
0: seja
1: já transformou várias vidas, assim como a minha. Muito obrigada.
0: Ô, querida, por isso eu faço toda terça-feira, que é tentar aprofundar a fé. Eu acredito muito numa formação permanente. Como eu faço as minhas formações permanentes, eu quero que vocês também o façam. Por isso, a catequese. E aproveito dizer, se inscreva no YouTube Padre Manzotti, gente. Vai lá, se inscreva. Não é difícil. Vai lá, inscrever-se. E olha, eu já vou atender o próximo. Eu sou a Vitória de Ibiapina, Ceará. Rádio Passo FM. Dom Francisco Edmilson Neves Ferreira, de Tianguá. E o pessoal, manda teus anjos. Arcanjo Miguel, na verdade, Arcanjo Miguel. Pessoal interagindo, viu? Hoje, no 13º dia, a Miraci Martos disse: São Miguel Arcanjo, protege meu filho contra a doença. Toca no coração dele. Arcanjo Miguel, nós estamos na quaresma de São Miguel. Perdeu? Ainda dá tempo. Retoma, padre, eu perdi o primeiro dia. Tem valor? Agora pega. Pega e vai em diante. A Marineide: São Miguel Arcanjo, interceda pelo emprego do meu filho. Que consiga a graça do trabalho. Roberto Alves: eu tô acompanhando todo dia, enfrentando os problemas com a bebida.

0: vida. Peço a proteção para o meu irmão. E assim, João Carlos, pelo meu filho que está procurando emprego, Arcanjo Miguel. Vamos lá, gente. Vamos na quaresma. Natália, que a paz de Jesus esteja com você, Natália.
1: Sua bênção, padre.
0: Deus abençoe. De onde você fala?
1: Do interior de São Paulo.
0: Natália, interior de São Paulo. Como é que você me acompanha?
1: Pelo YouTube.
0: Tá bom. Diga, filha.
1: Eu queria...
0: Fala mais alto, por favor.
1: Eu queria pedir oração por mim.
0: O que que tá acontecendo?
1: Ontem fez um mês que eu perdi o meu bebê.
0: Meus sentimentos por isso, Natália.
1: Obrigada. E tá sendo muito difícil. Eu ia fazer 6 meses, meu colo encurtou e abriu.
0: Entendi.
1: E eu fiquei 16 dias internada.
0: Sim.
1: E tive o parto. Sim. Normal. A dor não é a do parto, é a de sair da maternidade sem ele.
0: Entendi. Seria o primeiro filho?
1: É, o segundo.
0: O segundo.
1: O primeiro eu perdi com 4 semanas.
0: Ah, entendi. É a segunda perda que você tem.
1: Isso.
0: Vocês são casados há quanto tempo?
1: Vai fazer 10 anos que eu tô com ele.
0: Então ainda não são casados na igreja.
1: Não.
0: Já aí

0: arcanjo, nós estamos falando dos arcanjos, vamos pedir ao arcanjo Rafael, reza comigo, reza comigo. Senhor Deus.
1: Senhor Deus.
0: Eu sinto pela segunda perda.
1: Eu sinto pela segunda perda.
0: Do meu filho.
1: Do meu filho.
0: Mas eu creio.
1: Mas eu creio.
0: Que por tuas santas chagas.
1: Que por tuas santas chagas.
0: Por intercessão de Nossa Senhora.
1: Por intercessão de Nossa Senhora.
0: Eu receberei a graça de uma nova gestação.
1: Eu receberei a graça de uma nova gestação.
0: E esta será completa. Oi? Alô?
1: Tô aqui, padre.
0: Você não respondeu o final.
1: E esta será completa.
0: Você duvida disso?
1: Não, padre.
0: Amém. Então coloca a mão no ventre. Nossa Senhora do Carmo.
1: Nossa Senhora do Carmo.
0: Eu peço a graça.
1: Eu peço a graça.
0: De gerar um filho.
1: De gerar um filho.
0: E prometo.
1: E prometo.
0: Que o meu casamento.
1: E o meu casamento.
0: Será santo.
1: Será santo.
0: Eu vou procurar.
1: Eu vou procurar.
0: O sacramento do matrimônio.
1: O sacramento do matrimônio.
0: Para que esta criança.
1: Para que esta criança.
0: Cresça num lar.
1: Cresça num lar.
0: A exemplo da Sagrada Família.
1: A exemplo da Sagrada Família.
0: Amém.
1: Amém.
0: Natália, você é mãe de anjos. Escutou?
1: Escutei.
0: De dois anjinhos. Endireita.
1: O meu che...
0: é.
1: Pode falar, padre.
0: Endireita teu casamento.
1: Tá bom.
0: E você ia falar o segundo filho?
1: O meu segundo filho, eu, como ia fazer 6 semanas, ele era menino. Se chamava Pedro Henrique. E o nome dele está no livro de ouro.
0: Entendi, entendi. Mas você, diga amém pela oração que você fez.
1: Amém.
0: Porque o amém não é um amém qualquer, é assim seja, Senhor. E é o que vai acontecer. Você vai ligar com a criança nos braços e vai me lembrar deste fato, tá bom? Marque hoje, que dia é hoje? 31 de agosto. Grava no teu coração. Eu vou pro intervalo, eu volto já, gente. Volte comigo.

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0: de qualquer pessoa que procede, um conselho verdadeiro não vem dessa pessoa humana, mas sim daquele que é verdade, isto é, do Deus imutável, Santo Agostinho de Hipona.
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Hoje nós começamos o tríduo de libertação. E eu quero lembrar que hoje, não por acaso, as pessoas partilharam a mesma coisa. Muitas partilhas de libertação das drogas, alcoolismo. Prepare-se. 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Vamos à novena, primeiro dia do tríduo de libertação. Mãe, em nome de Jesus, ó Senhor, vós sois grande, vós sois Deus, vós sois Pai. Nós os pedimos pelos méritos das santas chagas do vosso Filho Jesus, e pela intercessão e auxílio de São Pio de Pietreutina, que os nossos irmãos e irmãs sejam libertos do maligno que os tornou seus escravos. Vós e todos os santos, vinde em nosso auxílio. Na angústia da tristeza e da obsessão, libertai-nos, Senhor. Da fornicação e da inveja, libertai-nos, Senhor. Dos pensamentos de ciúme, raiva, morte,
Libertai-nos, Senhor, de todos os pensamentos de suicídio e de aborto. Libertai-nos, Senhor, de todas as formas de sexualidade desordenada. Libertai-nos, Senhor, da divisão da família, da amizade e que nos afasta do bem. Libertai-nos, Senhor, de todos os vícios e compulsões. Libertai-nos, Senhor, da enfermidade física, afetiva, espiritual. Libertai-nos, Senhor, de todo ressentimento, mágoa, frustração. Libertai-nos, Senhor, de toda agressividade, ira e ódio. Libertai-nos, Senhor, de toda fofoca, mentira, sentimento de vingança. Libertai-nos, Senhor, de todas as formas de malefício, de feitiçaria, de bruxaria, de ocultismo. Libertai-nos, Senhor. Ó Senhor, que dissestes: deixo-vos a paz, dou-vos a minha paz. Concedei a libertação de todas as maldições e dai a graça de gozarmos sempre a vossa paz, pelos méritos de Jesus das Santas Chagas. Amém. O Senhor esteja convosco, Ele está no meio de nós. Abençoai, Senhor, a água, a roupa dos enfermos, as fotos de família, os remédios. Abençoai, Senhor Deus, por intercessão de São Pio, Nossa Senhora do Carmo, pelos méritos das Santas Chagas, em nome do Pai, do Filho, do Espírito Santo. Amém. Filhos queridos, eu me despeço com o clipe Templo Vivo, YouTube Padre Manzotti. Não esqueça da quaresma, a quaresma de São Miguel. Evangelizar é preciso.

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1: Procure que sua infância seja inocente, tua meninice respeitosa, tua adolescência paciente, tua juventude virtuosa, tua maturidade carregada de méritos e velhice sábia. Santo Agostinho de Hipona. 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
5: Olá, segunda-feira, 31 de agosto de 2026. É um prazer enorme estarmos aqui novamente, mantendo você informado, mantendo você por dentro dos principais fatos, destaques e notícias do Brasil e do mundo. Tudo aquilo que acontece perto e longe de você, abordados com aquela forma responsável e dinâmica, com aquela forma imparcial, característica já do nosso JVN. Muito obrigado mesmo a você pela sua audiência. Hoje, dia 31 de agosto, é Dia Internacional do Blog, Dia Internacional das Pessoas Afrodescendentes, Dia de São Raimundo Nonato e Dia do Nutricionista. A gente começa o JVN de hoje lembrando que termina nesta segunda-feira o prazo do novo Desenrola Brasil, programa voltado à renegociação de dívidas bancárias. A iniciativa permite pessoas físicas com débitos em atraso que têm acesso a descontos e condições de pagamento direcionadas para regularizar a situação financeira. O programa atende consumidores com renda mensal de até 5 salários mínimos, atualmente equivalente a R$ 8.105, e tenham dívidas contratadas até 31 de janeiro de 2026, com atraso entre 91 dias e 2 anos. O prazo que terminaria no dia 2 de agosto foi prorrogado até o fim do mês. Não há previsão de uma nova extensão. A modalidade voltada às famílias, até o início da última semana de agosto, cerca de 5,03 milhões de dívidas. Os débitos somavam originalmente 26 bilhões 330 milhões de reais e após os acordos foram reduzidos para aproximadamente 5 bilhões 270 milhões de reais. A modalidade Desenrola Família é destinada a pessoas físicas com renda mensal de até 5 salários mínimos. Além do crédito de renda, a dívida precisa atender às regras do programa. Podem ser incluídos contratados até 31 de janeiro deste ano, com atraso entre 91 dias e 2 anos e registrados em instituição financeira participante. A própria instituição financeira verifica se o consumidor e a dívida atendem aos critérios utilizando informações disponíveis em seus sistemas e no sistema de informações de crédito do Banco Central. O programa contempla modalidades de crédito que costumam apresentar taxas de juros elevadas, cartão de crédito rotativo ou parcelado, cheque especial, crédito pessoal sem consignação em folha, empréstimos pessoais utilizados para consolidar outras dívidas. A inclusão do débito, porém, depende da análise da participação da instituição financeira responsável pela operação nesse sistema de Desenrola. Lembrando, termina hoje o prazo, caso seja de seu interesse. 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
5: Nepal retoma operações de resgate e busca captar bilhões de dólares para recuperação. Em reunião com os Estados Unidos, Brasil reafirmará disposição para reciprocidade. Congresso vota nesta semana fim da escala 6x1 e taxa das blusinhas. PEC da Segurança Pública e terras raras também devem estar na pauta. Brasil participa de pesquisa inédita que busca a cura da hepatite B. Estudo global contará com 150 voluntários. Quedas e queimaduras são maior causa de internação de crianças. Estas e outras notícias a partir de agora. 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
5: Já passa de 800 o número de vítimas fatais registrados de forma oficial no Nepal. O Nepal, que retomou as operações de busca e resgate ainda no sábado após uma breve suspensão devido às condições climáticas, enquanto as autoridades procuravam por quase 3 mil pessoas desaparecidas após uma enchente devastadora que matou centenas de pessoas, deixou centenas e, por que não, milhares de pessoas desaparecidas e assolou uma região da fronteira com o Tibete. O empobrecimento mais intenso no Himalaia, com 30 milhões de habitantes, solicitou assistência especializada do exterior. O ministro da Fazenda disse que também precisaria de cerca de 4 bilhões a 5 bilhões de dólares para a reconstrução após o desastre. Provocada pelo colapso de uma geleira, uma torrente de rochas, gelo, lama e detritos desceram rapidamente pelos sistemas fluviais das montanhas, matando pelo menos 800 pessoas no Nepal e 7 no Tibete chinês, além de arrastar prédios, pontes e usinas de energia. Quase 3 mil pessoas continuavam desaparecidas até o fechamento oficial, incluindo 2.426 no Nepal e 554 no condado de Girong, no Tibete. Entre elas, pelo menos 540 estrangeiros, muitos dos quais peregrinos hindus da Índia.
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5: Brasil e Estados Unidos retomarão os diálogos por uma renegociação, uma negociação comercial. Segundo informações, o ministro brasileiro do Desenvolvimento, Indústria, Comércio e Serviços, Márcio Elias Rosa, dirá pela primeira vez diretamente ao representante comercial de Donald Trump que o Brasil deve adotar a lei da reciprocidade econômica para reagir às novas tarifas duplas contra produtos brasileiros, totalizando 37,5%. A reunião e a retomada das negociações comerciais foi acertada entre os dois países depois de um telefonema entre os presidentes. Pouco depois da ligação, Greer enviou uma mensagem a Elias Rosa dizendo ter tido orientação do republicano para reabrir o diálogo, em que pese avaliarem como positiva e importante a retomada de um canal direto e do alto nível para negociação comercial. Em primeiro lugar, porque nada mudou significativamente nos argumentos brasileiros a respeito da falta de fundamentos de Washington para a imposição das tarifas. Parte das tarifas de 12,5% foram aplicadas ao Brasil em conjunto de outras dezenas de países. São parte central da política econômica trumpista, que adotou taxas contra quase todos os países do mundo. Além do Brasil, apenas o Canadá e China ameaçaram Washington com resposta em forma de tarifas na mesma medida.
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5: O Congresso Nacional deve analisar nesta semana 5 propostas de grande repercussão social, como o fim da jornada 6x1 e a isenção de impostos para as compras de até 50 dólares em plataformas digitais conhecidas como taxa das blusinhas. As pautas fazem parte do esforço concentrado da Câmara dos Deputados e do Senado antes das eleições de outubro. O texto prevê o fim da jornada de trabalho de 6 dias para 1 de descanso. Deve ser analisado ainda nesta quarta-feira, dia 2, pela Comissão de Constituição e Justiça no Senado. O relator da proposta apresentou na última quinta-feira parecer favorável e rejeitou as 12 emendas apresentadas pelos senadores. Outro assunto de forte repercussão é o fim das taxas das blusinhas. A medida provisória começa a semana na comissão mista de deputados e senadores que se reúne ainda hoje por volta das 16 horas. A MP perde validade no dia 8 de setembro. Se aprovada na comissão, ainda vai precisar passar pelos plenários da Câmara e do Senado em uma corrida contra o tempo. Na Câmara, a primeira sessão de votação está marcada para hoje, por volta das 18 horas. No Senado, outra prioridade é a PEC da Segurança Pública, que também está na Comissão de Constituição e Justiça da Casa. A proposta amplia a integração entre as forças de segurança, o compartilhamento de informações e altera regras diretas de financiamento do setor. Além das votações, o Congresso recebe uma das propostas mais importantes para a economia no próximo ano, que é o orçamento de 2027. O governo precisa encaminhar ao Congresso o projeto de lei orçamentária, o PLOA, com as estimativas de receitas e despesas da União para o ano que vem. A proposta abre uma nova rodada de negociações sobre as prioridades do governo, o cumprimento das metas fiscais e os recursos destinados às políticas públicas e os investimentos federais. O texto ainda será analisado pela Comissão Mista de Orçamento antes de seguir para a votação do Congresso Nacional.
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5: O dólar fechou o último pregão, sexta-feira, cotado a R$ 5,19, depois de operar em alta ao longo de toda a sessão. No início dos negócios, a moeda norte-americana se aproximou dos R$ 5,20 em meio à expectativa pelo discurso do presidente do Federal Reserve, o Banco Central dos Estados Unidos, durante um simpósio. Os investidores buscavam indicações sobre os próximos passos da política monetária norte-americana, especialmente diante da possibilidade de uma mudança de 0,25 ponto percentual na taxa de juros na próxima reunião. Durante a sessão de sexta-feira, o dólar ampliou os ganhos, chegou a 5,21 com alta de 1,07%. O cenário reforçou a atenção dos investidores para a trajetória dos juros nos Estados Unidos e para os próximos indicadores da economia norte-americana. O euro, por sua vez, encerrou o pregão na sexta-feira cotado a R$ 6,12. Vamos falar do Ibovespa. O cenário mudou após o discurso, como eu disse, do presidente do Banco do Federal Reserve dos Estados Unidos. Segundo as informações, as chances de alta da taxa de setembro passaram para 55,5%, enquanto a possibilidade de manutenção ficou em 44,5%. Isso mexeu com a casa. O Ibovespa fechou o último pregão, sexta-feira, aos 175.664 pontos, após operar em alta durante a manhã e inverter a direção ao longo da sessão.
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6: Olá, hoje é segunda-feira e você confere a previsão do tempo para a região sul. Aumento da instabilidade com possibilidade de chuvas e temporais, principalmente no Rio Grande do Sul e Santa Catarina. Para a região sudeste, tendência de tempo mais quente com redução das instabilidades em boa parte da região. Para a região centro-oeste, para este início de semana, a região centro-oeste registra calor forte e o tempo continua seco. Cuiabá podem ter temperaturas até 41 graus Celsius. Hidrate-se bastante. Para a região nordeste, predominância de tempo seco no interior, enquanto áreas litorâneas podem ter maior nebulosidade e também chuvas. Para a região norte, tempo seco no interior, calor intenso. Atenção para algumas áreas que terão pancadas isoladas de chuva. Então, se for sair e tiver em alguma dessas áreas, lembre-se de levar guarda-chuva.
5: Fechamos aqui a primeira parte do Jornal Virou Notícia, já já atualizando pauta e trazendo muitos outros destaques importantes, muitas outras informações do Brasil e do mundo. Até já.
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9: 11:15.
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14: A ANEEL, Agência Nacional de Energia Elétrica, manteve a bandeira tarifária amarela para o mês de setembro. A decisão anunciada na sexta-feira significa que os consumidores continuarão pagando uma taxa entre 1,85 a cada 1 kW por hora. A cobrança adicional é reflexo de condições menos favoráveis para a geração de energia no país, que obriga o uso de fontes mais caras para abastecer o sistema elétrico. O mecanismo da bandeira tarifária funciona como termômetro mensal, dando transparência aos consumidores sobre os custos reais da energia que chega às suas casas. A agência pede aos consumidores que usem a eletricidade de maneira consciente.
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7: 11:17.
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5: Olá, segunda-feira, 31 de agosto de 2026. É um prazer enorme estarmos aqui novamente, mantendo você informado, mantendo você por dentro dos principais fatos, destaques e notícias do Brasil e do mundo. Tudo aquilo que acontece perto e longe de você, abordados com aquela forma responsável e dinâmica, com aquela forma imparcial, característica já do nosso JVN. Muito obrigado mesmo a você pela sua audiência. Hoje, dia 31 de agosto, é Dia Internacional do Blog, Dia Internacional das Pessoas Afrodescendentes, Dia de São Raimundo Nonato e Dia do Nutricionista. A gente começa o JVN de hoje lembrando que termina nesta segunda-feira o prazo do novo Desenrola Brasil, programa voltado à renegociação de dívidas bancárias. A iniciativa permite pessoas físicas com débitos em atraso que têm acesso a descontos e condições de pagamento direcionadas para regularizar a situação financeira. O programa atende consumidores com renda mensal de até 5 salários mínimos, atualmente equivalente a R$ 8.105, e tenham dívidas contratadas até 31 de janeiro de 2026, com atraso entre 91 dias e 2 anos. O prazo que terminaria no dia 2 de agosto foi prorrogado até o fim do mês. Não há previsão de uma nova extensão. A modalidade voltada às famílias, até o início da última semana de agosto, cerca de 5,03 milhões de dívidas. Os débitos somavam originalmente 26 bilhões 330 milhões de reais e após os acordos foram reduzidos para aproximadamente 5 bilhões 270 milhões de reais. A modalidade Desenrola Família é destinada a pessoas físicas com renda mensal de até 5 salários mínimos. Além do crédito de renda, a dívida precisa atender às regras do programa. Podem ser incluídos contratados até 31 de janeiro deste ano, com atraso entre 91 dias e 2 anos e registrados em instituição financeira participante. A própria instituição financeira verifica se o consumidor e a dívida atendem aos critérios, utilizando informações disponíveis em seus sistemas e no sistema de informações de crédito do Banco Central. O programa contempla modalidades de crédito que costumam apresentar taxas de juros elevadas: cartão de crédito rotativo ou parcelado, cheque especial, crédito pessoal sem consignação em folha, empréstimos pessoais utilizados para consolidar outras dívidas. A inclusão do débito, porém, depende da análise da participação da instituição financeira responsável pela operação nesse sistema de desenrola. Lembrando,

0: Termina hoje o prazo, caso seja de seu interesse. 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
0: Nepal retoma operações de resgate e busca captar bilhões de dólares para recuperação. Em reunião com os Estados Unidos, Brasil reafirmará disposição para reciprocidade. Congresso vota nesta semana fim da escala 6x1 e taxa das blusinhas. PEC da Segurança Pública e terras raras também devem estar na pauta. Brasil participa de pesquisa inédita que busca a cura da hepatite B. Estudo global contará com 150 voluntários. Quedas e queimaduras são maior causa de internação de crianças. Estas e outras notícias a partir de agora. 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
0: Já passa de 800 o número de vítimas fatais registrados de forma oficial no Nepal. O Nepal, que retomou as operações de busca e resgate ainda no sábado após uma breve suspensão devido às condições climáticas, enquanto as autoridades procuravam por quase 3 mil pessoas desaparecidas após uma enchente devastadora que matou centenas de pessoas, deixou centenas e, por que não, milhares de pessoas desaparecidas e assolou uma região da fronteira com o Tibete. O empobrecimento mais intenso no Himalaia, com 30 milhões de habitantes, solicitou assistência especializada do exterior. O ministro da Fazenda disse que também precisaria de cerca de 4 bilhões a 5 bilhões de dólares para a reconstrução após o desastre. Provocada pelo colapso de uma geleira, uma torrente de rochas, gelo, lama e detritos desceram rapidamente pelos sistemas fluviais das montanhas, matando pelo menos 800 pessoas no Nepal e 7 no Tibete chinês, além de arrastar prédios, pontes e usinas de energia. Quase 3 mil pessoas continuavam desaparecidas até o fechamento oficial, incluindo 2.426 no Nepal e 554 no condado de Girong, no Tibete. Entre elas, pelo menos 540 estrangeiros, muitos dos quais peregrinos hindus da Índia.
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0: Brasil e Estados Unidos retomarão os diálogos por uma renegociação, uma negociação comercial. Segundo informações, o ministro brasileiro do Desenvolvimento, Indústria, Comércio e Serviços, Márcio Elias Rosa, dirá pela primeira vez diretamente ao representante comercial de Donald Trump que o Brasil deve adotar a lei da reciprocidade econômica para reagir às novas tarifas duplas contra produtos brasileiros, totalizando 37,5%. A reunião e a retomada das negociações comerciais foi acertada entre os dois países depois de um telefonema entre os presidentes. Pouco depois da ligação, Greer enviou uma mensagem a Elias Rosa dizendo ter tido orientação do republicano para reabrir o diálogo, em que pese avaliarem como positiva e importante a retomada de um canal direto e do alto nível para negociação comercial. Em primeiro lugar, porque nada mudou significativamente nos argumentos brasileiros a respeito da falta de fundamentos de Washington para a imposição das tarifas. Parte das tarifas de 12,5% foram aplicadas ao Brasil em conjunto de outras dezenas de países. São parte central da política econômica trumpista, que adotou taxas contra quase todos os países do mundo. Além do Brasil, apenas o Canadá e China ameaçaram Washington com resposta em forma de tarifas na mesma medida.
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0: O Congresso Nacional deve analisar nesta semana 5 propostas de grande repercussão social, como o fim da jornada 6x1 e a isenção de impostos para as compras de até 50 dólares em plataformas digitais conhecidas como taxa das blusinhas. As pautas fazem parte do esforço concentrado da Câmara dos Deputados e do Senado

0: antes das eleições de outubro. O texto prevê o fim da jornada de trabalho de 6 dias para 1 de descanso. Deve ser analisado ainda nesta quarta-feira, dia 2, pela Comissão de Constituição e Justiça no Senado. O relator da proposta apresentou na última quinta-feira parecer favorável e rejeitou as 12 emendas apresentadas pelos senadores. Outro assunto de forte repercussão é o fim das taxas das blusinhas. A medida provisória começa a semana na comissão mista de deputados e senadores que se reúne ainda hoje por volta das 16 horas. A MP perde validade no dia 8 de setembro. Se aprovada na comissão, ainda vai precisar passar pelos plenários da Câmara e do Senado em uma corrida contra o tempo. Na Câmara, a primeira sessão de votação está marcada para hoje, por volta das 18 horas. No Senado, outra prioridade é a PEC da Segurança Pública, que também está na Comissão de Constituição e Justiça da Casa. A proposta amplia a integração entre as forças de segurança, o compartilhamento de informações e altera regras diretas de financiamento do setor. Além das votações, o Congresso recebe uma das propostas mais importantes para a economia no próximo ano, que é o orçamento de 2027. O governo precisa encaminhar ao Congresso o projeto de lei orçamentária, o PLOA, com as estimativas de receitas e despesas da União para o ano que vem. A proposta abre uma nova rodada de negociações sobre as prioridades do governo, o cumprimento das metas fiscais e os recursos destinados às políticas públicas e os investimentos federais. O texto ainda será analisado pela Comissão Mista de Orçamento antes de seguir para a votação do Congresso Nacional.
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0: O dólar fechou o último pregão sexta-feira cotado a R$ 5,19, depois de operar em alta ao longo de toda a sessão. No início dos negócios, a moeda norte-americana se aproximou dos R$ 5,20 em meio à expectativa pelo discurso do presidente do Federal Reserve, o Banco Central dos Estados Unidos, durante um simpósio. Os investidores buscavam indicações sobre os próximos passos da política monetária norte-americana, especialmente diante da possibilidade de uma mudança de 0,25 ponto percentual na taxa de juros na próxima reunião. Durante a sessão de sexta-feira, o dólar ampliou os ganhos, chegou a 5,21 com alta de 1,07%. O cenário reforçou a atenção dos investidores para a trajetória dos juros nos Estados Unidos e para os próximos indicadores da economia norte-americana. O euro, por sua vez, encerrou o pregão na sexta-feira cotado a R$ 6,12. Vamos falar do Ibovespa. O cenário mudou após o discurso, como eu disse, do presidente do Banco do Federal Reserve dos Estados Unidos. Segundo as informações, as chances de alta da taxa de setembro passaram para 55,5%, enquanto a possibilidade de manutenção ficou em 44,5%. Isso mexeu com a casa. O Ibovespa fechou o último pregão, sexta-feira, aos 175.664 pontos, após operar em alta durante a manhã e inverter a direção ao longo da sessão.
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2: Olá, hoje é segunda-feira e você confere a previsão do tempo para a região sul. Aumento da instabilidade com possibilidade de chuvas e temporais, principalmente no Rio Grande do Sul e Santa Catarina. Para a região sudeste, tendência de tempo mais quente com redução das instabilidades em boa parte da região. Para a região centro-oeste, para este início de semana, a região centro-oeste registra calor forte e o tempo continua seco. Cuiabá podem ter temperaturas até 41 graus Celsius. Hidrate-se bastante. Para a região nordeste, predominância de tempo seco no interior, enquanto áreas litorâneas podem ter maior nebulosidade e também chuvas. Para a região norte, tempo seco no interior, calor intenso. Atenção para algumas áreas que terão pancadas isoladas de chuva. Então, se for sair e tiver em alguma dessas áreas, lembre-se de levar guarda-chuva.
0: Fechamos aqui a primeira parte do Jornal Virou Notícia, já já atualizando pauta e trazendo muitos outros destaques importantes, muitas outras informações do Brasil e do mundo. Até já.
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5: 11:36.
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5: 11:38.

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8: Meio-dia e 4.
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1: 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Alô, meus amigos, estamos chegando com mais um Painel Flashback no seu rádio. O melhor da música internacional do passado, você recorda aqui no nosso programa. E iniciamos o nosso Painel Flashback de hoje, relembrando o primeiro single do álbum Lady Antebellum, álbum de mesmo nome da banda de country pop Lady Antebellum. A música foi lançada em 2009 pela gravadora Capitol Nashville. A canção chegou na posição de número 2 na Billboard Hot 100, além de alcançar as paradas em vários países. Foi um grande sucesso da época, anos 2000 em evidência, abrindo nosso painel nessa quinta-feira. Lady Antebellum, Need You Now. A nossa viagem está no ar pra você.
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1: Eu vou fazer o primeiro intervalo de hoje. Daqui a pouquinho tem mais painel. Não sai.
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4: 12:18.
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4: 12:20.
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1: De volta no seu rádio com mais Painel Flashback. Peter Allen. I go to Rio.
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2: Os hits do passado, músicas que emocionaram, que marcaram época, você recorda aqui com o Dani Alexandre. Daqui a pouquinho tem mais, então saia daí.
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0: a cozinhar e mande a empregada embora.
1: Tá legal. E você então aprenda a fazer amor e pode dispensar o motorista.
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11: De volta com mais saudade nessa segunda-feira. Boogie Woogie Woogie. A Taste of Honey no Painel.
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1: Eu vou fazer mais um intervalo rapidinho. Daqui a pouquinho tem mais painel flashback, tem mais saudade. Não saia daí.
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3: 12:53.
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3: 12:50.

0: Cris. Simbora, é sintonia na área, em plena segunda-feira, fechando o mês. É isso, Marcos Vinícius?
1: É isso, Ana Paulista, eu tô com
0: Será
1: um sorriso.
0: Será que é uma boa ideia encerrar o mês em plena segunda-feira?
1: Olha, é uma ótima pergunta, viu?
2: Rapaz, é fazer o
0: Será
2: quê,
0: que não
2: né?
0: dá pra tirar esses 31, assim, dos nossos meses?
1: Também acho. Acho que não tá acrescentando em nada,
0: Atrapalha,
1: viu?
0: Atrapalha.
1: Atrapalhando mesmo, viu?
0: É só um dia a mais pra gente receber a menos.
1: Exatamente. Você fez uma ótima... Uma ótima observação, Paulinho. Bom, mas já que ele está aqui, vamos falar que hoje, dia 31, como

0: doutor.
1: É, o seu corpo diz outra coisa,
0: né? Fica meio complicado, mas enfim, né, Paulo? Dia do nutricionista, então, é a data de destaque deste 31 de agosto. Parabéns a todos eles, viu?
1: Nutricionista! Eita, tá bom? Abraço aí pra vocês aí, bora!
0: É tchau. Isso aí, vamos começar com o Guilherme Benuto, a nossa primeira, viu?
2: A história é mais ou menos assim, ó.

0: Baby. FT do P.
1: Aê!
0: Traduz pra gente, Marcos, por favor.
1: Olha, Paulinha. Não sei.
0: Matheus Carrilho cantou.
1: É isso aí. Ele é de Belém do Pará, não é o Matheus Carrilho?
0: Cara, eu não sei, assim.
1: Eu lembro dele há uns 10 anos atrás cantando com o Pablo Vittar.
0: Ah, sim.
2: Vai passar mal.
0: Foi a única aparição também.
1: Eu também acho. Eu sei que ele fazia parte de alguma banda.
0: Uh-huh.
1: Só que eu não sei que banda é. Se é Aviões. Não, não, não é. É alguma banda do Deja Vu.
0: Não
1: sei,
0: não,
1: cara.
0: Não.
1: Faço ideia. Um abraço pra ele, hein?
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6: 1:10.
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11: A Venezuela anunciou nesta sexta-feira 28 um acordo com o governo dos Estados Unidos que permitirá à Casa Branca controle majoritário de 65 milhões de barris de petróleo de reservas venezuelanas. Em uma postagem no Instagram, a presidente interina da Venezuela afirmou que o acordo é histórico, pois terá um impacto significativo no renascimento do país e facilitar o fluxo de investimento destinados à recuperação de infraestruturas estratégicas para o desenvolvimento da indústria de hidrocarbonetos da Venezuela. Também pelas redes sociais, o presidente dos Estados Unidos, Donald Trump, avaliou o acordo como o maior negócio de petróleo da história mundial. Luan Costa para o Radar de Notícias.
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0: 1:13.
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3: Já de volta nesse 31 de agosto. Fechando bem o mês. Aliás, por favor, aquela retrospectiva básica de tudo que você conquistou. Ou melhor, olha pro retrovisor, fazer com o Gustavo Lima. Tá? E veja tudo que você conquistou e se tornou até aqui. E seja grato por isso. Tá
4: exatamente,
3: bom?
4: Paulinha. A gente tem que aprender a agradecer mais até todos os momentos assim que você fala. Como assim? Paulinha, você falou do Gustavo Lima. Ele foi embaixador pela terceira vez da festa do Peão de Barretos que acabou ontem, tá? Dia 30 de agosto. E olha só que loucura. A festa do Peão de Barretos tem aí os seus, as suas gravações. A galera costuma fazer projetos por lá. Uhum. A gente teve projeto novo do Felipe Araújo gravado, que vai ser lançado em breve, tá? Oh. O Rancho do Araújo, com várias músicas voltadas pro modão e tudo mais. Outra pessoa que fez o que fez na festa do Peão de Barretos foi a Ana Castela, Paulinho Esteves.
3: Eita.
4: Inclusive, ela estreou um show de drones. Foi a primeira vez que a artista usou esse show de drones, tá? Uma galera, vários drones sobrevoando o pessoal. Ela rasgou o popô, rasgou a calça na festa lá também que ela tava. E se acredita que foi um cara da produção costurar? É cada uma que acontece. Outros artistas gravaram projetos na festa do Peão de Barretos, Paulinha. Mas o grande destaque é o Gustavo Lima, que voltou para ser embaixador pela terceira vez.
3: Olha.
4: Aliás, tivemos as pazes de Gustavo Lima com a Globo.
3: Já
4: não
3: era
4: é que eles
3: tempo,
4: tinham
3: né?
4: uma treta, mas assim, depois que o Gustavo Lima saiu da Sony, que é a gravadora da Globo, meio que a Globo falou: quer saber? Então você não existe pra gente.
3: É,
4: e aí o Gustavo
3: ranço,
4: Lima,
3: né?
4: Assim. Paulinha, o cara, não tem como você falar que ele não existe. Você pode não gostar dele, mas não tem como. E aí, cara, Gustavo Lima, 7, 8 anos longe da Globo, e foram 7, 8 anos mais frutíferos da carreira dele.
3: Nossa.
4: E aí a Globo teve que ceder, né?
3: Vamos provando ter que transmitir que não Gustavo precisa Lima. Da platinada,
4: exatamente.
3: Né?
4: Desde 2018, 19, o Gustavo Lima não aparecia por lá, e agora teve um show exclusivo transmitido pela Vênus Platinada. Coisas que Barretos proporciona. Olha. A gente teve Guilherme Benuto lá, teve... uma galera, Paulinho. Olha, vou te falar, é a maior festa de peão da América Latina. Só os Estados Unidos têm festas maiores que a de Barretos. E é de respeito. Acabou ontem e a gente vai ter muita repercussão dos próximos projetos dos artistas sertanejos gravados em Barretos, Paulinha.
3: Uau, que top!
4: É, rapaz, Barretão aí, viu?
3: Mandaram ver.
4: Show. Mandaram ver, cara. Ai, ai, ai. Essa aqui, Paulinha, é Danilo e Davi, porque mulher não foi feita pra menino, não, meu querido. Tá pensando o quê?
3: Eita, olha pra isso.

0: amigo das estrelas.
1: Oh, que fofo.
0: E de me perder no caminho
1: eu
0: nessa
1: queria entender,
0: madrugada.
1: Cara, onde é que o Zezé tira esses títulos, né? Irmão é da meu. Lua, amigo das estrelas.
0: Podia ser só uma coisa ou outra, mas pra que juntar os dois?
1: Será que ele é o Sol? Será que ele tá falando que ele é o Sol?
0: É,
1: porque o Sol que é irmão da Lua.
0: Verdade,
1: mas assim, o que tem a ver?
0: É.
1: Porque não faz sentido.
0: Ah, ele tomou
1: na
0: umas cachaçaiadas aqui quando fez essa letra.
1: Madrugada. É, amor. E o que tem a ver com a lua? E essa estrela? E a mulher? A irmã dele ou é a mulher? A lua. Ah,

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2: 1:28.
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5: O pato botou um ovo em cima de uma montanha. Pra que lado o ovo caiu? Pra nenhum, pois pato não bota ovos. Quem bota ovos é a pata!
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9: 1:33.
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13: Já estamos de volta aqui na sua segunda-feira. Se você tomou todas no fim de semana e virou irmão da lua, amigo das estrelas, a gente tá junto contigo por aqui. Boa semana pra você.
14: Ai, meu Deus do céu. Olha, ainda há pouco você falou da festa de Barretos.
13: Isso.
14: Que Gustavo Lima foi o grande destaque.
13: Foi,
14: né?
13: Foi.
14: Olha, pegando seu gancho aqui, Marcola, teve outro destaque bastante interessante também na festa, tá? A gente sabe que também, assim, a vida não é só feita de polêmicas e confusões, né?
13: Não, não
14: e a
13: é,
14: gente
13: não
14: faz
13: é.
14: Questão, ó, de contar pra você aí quando o bem fala mais alto, tá? O senhor DJ Alok deu um show de solidariedade ao abrir mão, Marcos Vinícius, de 100% do cachê da sua apresentação.
13: Eita!
14: Na festa de Peão de Barretos, que ocorreu recentemente. Pra uma causa pra lá de nobre, cara. DJ Alok é o cara, né?
13: É o cara, é o maior DJ do Brasil, não tem
14: verdade,
13: como.
14: Verdade, verdade. E um o coração gigantesco também.
13: É verdade.
14: Todo o dinheiro da sua apresentação vai direto pra o Hospital de Amor.
13: Olha.
14: Ajudando a financiar novas tecnologias e tratamentos de saúde contra o câncer. Eita, e sim, cara. E ó, essa parceria aqui nem é de hoje, tá?
13: Ah.
14: O artista apoia a instituição desde 2021 e ainda ajuda a construir e fortalecer aí o Lar dos Artistas do Amor.
13: Olha.
14: Que é uma casa de apoio para pacientes que fazem tratamento no estado de Goiás.
13: Que
14: ajuda
13: lindo,
14: custeando
13: cara.
14: Tudo, né?
13: Que coisa linda.
14: Enquanto muita gente aí só tá ostentando nas redes sociais, DJ Alok tá mostrando aí, ó, que o verdadeiro espetáculo acontece longe dos holofotes.
13: Eu
14: parabéns
13: gosto pro
14: Alok.
13: Muito dele, cara. Que
14: sensacional.
13: Que
14: é o cara, é o cara, é o cara.
13: É o cara. Poxa, não tem o que falar, né, Paulinha? Nossa,
14: verdade.
13: A ação diz por si só o tamanho do ser humano que ele é.
14: Fala por si só.
13: É isso aí. Beni Blanco, Selena Gomez.

0: trabalho? Ah, mas concordo. Yasmin, quem dá mais trabalho, a mulher ou o homem?
1: Olha, Paulinha, é uma ótima pergunta. Eu acho que os homens são... Cada um tem a sua treta, né?
0: Lá vai.
1: Eu acho que os homens são desligados demais.
0: São o quê?
1: Somos desligados. A gente tá meio que... Né?
0: E as mulheres, ao contrário, ligadas demais.
1: Exatamente. É. Só que quando o homem é muito desligado, ela vai lá e se liga em outro homem. Esse é o maior problema aqui pra mim, Paulinho Esteves. É o maior problema da mulherada. Pera que essa veta não é pra entrar. Pera,
0: somos
1: tá vendo?
0: Práticas.
1: Tá vendo como... Não,

0: já é desligado.
1: É verdade.
0: Mas não adianta vocês procurarem, todos os homens são desligados. Vai ter que escolher.
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5: 1:47.
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5: 1:49.
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1: Uma ótima segunda-feira pra você, bom início de semana e bom fechamento de mês. Chama a bebê. E ó, setembro tá vindo aí, logo ali virando a curva, viu?
0: É, a gente tava comentando aqui antes do intervalo, Paulinha, sobre as diferenças da mulherada e dos homens, né? Só que levou ele pra Madrid, pra casa do Vini Júnior, olha que beleza, né? Aí, Paulinha, eu sei que eles estavam lá conversando, eu não sei muito bem a cena em si, mas ela tava gravando tudo, fazendo stories e tal. Mano, o cara deu um abraço na Virgínia.
1: É.
0: Chegou.

0: tá com o Vini, né, Paulinha? Ah, eu acho que é por isso, né? Acho que ela não curte essa... Sim. Esse negócio aí de, né?
1: Trisal, sim.
0: Isso, eu acho que é por isso que ela também chutou o Zé Felipe, né? Acho que, né? Enfim. Aí, Paulinha, a própria Fonfon colocou o vídeo no Instagram. Aí também não dá pra entender. Não, não. Aí deu uma treta, né? Claro. O pessoal começou a marcar o Vini nos comentários. E o pessoal começou a falar. E aí, temos aqui alguns comentários pra gente comentar. A mulher disse aqui, uma moça, né? É isso que faz a vida de um casal legal acabar. Como assim? É, casal legal é meu problema aqui com esse comentário. Mas eu entendo o que ela quer dizer, né? Porque assim, casal Paulinha, legal. Você sabe que o amigo ou amiga é um pouquinho... Você tem certeza que não tem sentimentos. Normal, acontece. Sim. Uhum. Só que às vezes a outra pessoa tem. Você no fundo sabe que ela tem.
1: É, e você não sabe. E,
0: mas você, não, não, às vezes você até sabe, esse é o problema. Só que assim, você quer ser amigo daquela pessoa.
1: Pois é. Só que é assim, igual você, eu sei que você tem sentimento por mim, mas você acha que eu...
0: Eu tenho um carinho muito grande por você.
1: Você acha que eu sei que você não sabe.
0: Pô, você é uma mãe pra mim.
1: Aí acaba com qualquer relacionamento. A pessoa diz, você é um irmão, uma irmã. Tem você como uma mãe.
0: Nossa, vá detona, tomar banho, detona, viu? detona. Mas aí, cara, aí várias pessoas.
1: Se eu sou como
0: falando,
1: uma mãe pra você, eu vou dar banho em você hoje, passar
0: talquinho. Aí, cara, o pessoal
1: mas,
0: falou,
1: rolou ou não rolou beijo?
0: Não, não rolou, a Virgínia não quis. Não rolou. Mas aí, ela que postou o vídeo, o pessoal comentou tanto. Um colocou, ô Virgínia, se livra desse segurador de bolsa aí. Quem manda ficar levando o segurador de bolsa pra tudo quanto é lugar, vai estragar a sua relação com o Vini. Cara, a gente tem os fãs da Virgínia sem Vini, mas descobrimos que temos grande parte dos fãs do Vini que querem a Virgínia com ele. Paulinha, marcaram muito ele e tal. Não, mas aí, ela teve que apagar o vídeo de tanto que a galera comentou.
1: Falou,
0: agora a pergunta fica, será que o assessor vai continuar lá? Será que o Vini vai arrebentar o assessor? O que será que vai acontecer? Eu queria, no fundo, eu queria esses stories agora. Foi isso aqui, ela me fez
1: gente,
0: vontade de seguir
1: ele está
0: ela.
1: Interessado em conteúdos, em stories de Virgínia Fonseca.
0: Não, mas agora ficou bom.
1: Ficou bom.
0: Ficou bom.
1: Interessante.
0: Não, quando não é com a gente, né?
1: É.
0: Aí é outra coisa.
1: Tá certo.
0: Não, mas e agora? Será?
1: É, será?
0: Será que...
1: Né? Ah, eu acho que já rolou esse beijo já, hein? Será?
0: Eu acho que não. A Vivi tá com um cara que deu uma... Pele ignorada nele.
1: É?
0: Ele passou vergonha.
1: Passou vergonha.
0: Só que assim, tem que ver se ele não é do babado, né? Que às vezes pode ser que ele esteja brincando.
1: Querido, mais vergonha que a Virgínia passou com aquele vai tomar na Oi da Goiaba lá no estádio.
0: É isso aí. Isso é verdade, Paulinha. Você tá na sintonia.

0: Foi bom. Ah, mas não foi bom, foi ótimo.
1: Ótimo.
0: Oh, Pichote por aqui no nosso Sintonia Total.
2: Olha
0: dessa
2: que
0: segunda-feira.
2: Bacana demais. Tá pensando o quê? Aqui a gente começa a semana. Aqui, ó, a gente mata a cobra.
0: Ah.
2: E faz o quê? Mas não sei. A gente come. Dizem que tem gosto de frango, né?
0: Não, a gente não mata a cobra porque nós defendemos
2: a causa animal.
0: A causa animal.
2: Exato.
0: Então, nós vamos ser processados pelo.
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4: 2:04.
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9: Olha só, termina hoje, segunda-feira, 31 de agosto, prazo para renegociar dívidas do FIES pelo novo Desenrola Brasil. A renegociação pode ser feita por estudantes com financiamento. E o estudante começa a pagar o valor principal do financiamento e os juros acumulados para quitar a dívida após terminar a faculdade. E é possível renegociar contratos que estão com as parcelas em dia ou em atraso, inclusive daqueles estudantes já inscritos em cadastros de inadimplentes.
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2: 2:09.
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5: De volta por aqui no Sintonia Total. Mais uma horinha pra você de pura resenha, de muito sol nesse 31 de agosto. Vai, agosto! Vai!
6: Vai,
5: vai! Pega
6: pra...
5: na mão de Deus e vai! Vai. Isso!
6: Ô, Paulinha! Oi. Daqui a pouquinho eu vou trazer aqui. Todo mundo acha que a barriga, que é a nossa pança, né? Sim. É o nosso, aquele negócio que chega 10 metros na tua frente.
5: Nossa.
6: Você chega num lugar, ou chega a pança ou chega a teta primeiro.
5: Não, pra chegar 10 palmos na frente.
6: É meio complicado.
5: Aí,
6: mas assim,
5: tá,
6: Paulinha,
5: ruim.
6: Dizem aqui os profissionais que temos que analisar 6 coisas.
5: 6?
6: Porque às vezes não é só alimentação. Será que essas 6 coisas fazem sentido pra gente melhorar nossa pança?
5: Pode ser lombriga, né? Verme também.
6: Ah, eu vou te contar quais são essas 6 coisas daqui a pouco, mas eu não sei não.
5: Gases, né? Fica,
6: assim,
5: fica inchado.
6: Faz sentido, mas não faz sentido, né?
5: Ah, é?
6: Mas faz sentido porque assim, mesmo que a gente pare de comer, parece que todo o nosso corpo baixa menos a pança. Ela fica lá.
5: É pior.
6: Ela não se rende.
5: É verdade.
6: Ela não
5: se
6: rende.
5: Eu quero só ver essas 6 coisas.
6: Vou te contar daqui a pouco.
5: Yes. E já por aqui também a gente vai falar de lançamento nesse programa, porque a dona Nokia resolveu...
6: Nossa senhora.
5: Ressuscitar
6: tá
5: um telefone.
6: Ainda?
5: Marcos Vinícius, um celular e o pior, cara. Tá caindo na graça da galera aí, tá?
6: Olha, eu achei que... É que bom que eles estão nativos, né?
5: Estão nativos. Mas eu não sei não, cara. Não
6: daqui
5: sei.
6: A pouco você conta essa pra gente.
5: Eu trago já.
6: Tá. Cristinas!

0: de vergonha. Isso, ai, roubou. Mas não tem isso.
1: Não, não tem.
0: Nós nascemos sem.
1: Não, realmente, né?
0: Ai, não dá pra ter hoje em dia. Não. Por quê? Pra que pingo de vergonha?
1: Não, é bom ter, assim, seria, mas hoje em dia tá meio complicado, né? Se é caretão, se passar uma pessoa com vergonha, né?
0: É.
1: É caretão, não sei. Ah, mas pingo é bom ter vergonha. Vergonha.
0: É. Pra que serve pingo de vergonha? Nada.
1: Ah, é bom ter, bolinha. Tem que começar a andar com a bunda de fora.
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3: 2:20.
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1: E já estamos de volta nessa segunda-feira. E, gente, vocês não vão acreditar o que eu descobri hoje. A Nokia ainda existe.
0: Nossa, você falou agora um netinho de Paula igual.
1: Ô, gente. Ô, princesa. Oi, princesa. Tudo bem? Qual que é o nome? Aí, o dia de princesa.
0: Bora comprar bugiganga velha aí. Barato.
1: Agora, eu tinha aquele celular de tampa. Era tão legal, você fechava.
0: É,
1: era da hora. Tinha aquele que era minha gavetinha.
0: Isso.
1: Nossa, isso era da hora.
0: É,
1: aquela antena que você furava o olho da pessoa.

0: sem querer no ônibus.
1: Só que se caísse no pé de alguém,
0: nossa,
1: já.
0: Oh, mas não quebrava, viu?
1: Uma tijolada nos
2: ombros. Não quebrava.
1: Ó, é hora de nostalgia pura nesse programa aqui, senhoras e senhores. É. Quem viveu os anos 2000 lembra bem do famoso celular tijolão, né? Que parecia simplesmente indestrutível. Verdade, você tacava na parede, enfim, não rebentava, não acontecia nada.
2: Esse aqui cai no espuma e quebra.
1: Exato.
2: Cai no colchão e pifa.
1: Volta, Marcos Vinícius.
2: Ai, meu Deus, mas o tijolão tá de volta.
1: Tá de volta. Olha só o que a Nokia aprontou, tá? A Nokia relançou esse clássico com o nome de Nokia 300 Charge.
2: Nossa.
1: Custando o equivalente a R$250.
2: Opa. Tá bom o preço.
1: Calma, Marcos, se contém. Eu sei que você vai querer olhar na internet já pra comprar. Mas calma, deixa eu terminar a matéria.
2: Tá.
1: O visual continua aquele tradicional, certo?
2: Certo.
1: Com teclado físico, sim, botõezinhos e a tela pequena, exatamente. Só que o grande charme desse modelo aqui é a bateria.
2: Opa!
1: Marcos, ela promete durar até 40 dias.
2: Mas, sinceramente, eu acho que vai durar 40 anos. Você vai fazer o quê com esse negócio aí? Você não vai nem carregar? Você só não vai atender ligação?
1: E tem mais. O celular vem com um botão especial que transforma o próprio tijolão em powerbank.
2: Ah,
1: ou seja, você vai conseguir recarregar a bateria do mundo inteiro. Não,
2: achamos um motivo pra comprar. Vai dar pra carregar o celular que foi de tela,
1: não,
2: né?
1: Você quer mais ainda? É. Ele só roda em rede 2G. Não, claro que não substitui o smartphone moderno. Mas é perfeito pra essa emergência, assim, que você precisa recarregar seu telefone.
2: Gente,
1: tá se batendo. Você vai recarregar o de todo mundo no rolê desse jeito,
2: caramba,
1: né? Nokia 300 Charge, R$250. Quem aí encara?
2: Realmente
1: você quer mais? Eu vou dar de pra você.
2: Não, obrigado. Realmente, esse é o recurso. Eu compro o Ferreiro.

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7: 2:03.
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4: 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Pra que lado o ovo caiu? Pra nenhum, pois pato não bota ovos. Quem bota ovos é a pata!
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9: 2:38.
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11: Yes! De volta aqui no Sintonia pra falar daquela barriguinha trancada. Meio?
12: Aí começa a suar.
11: É. Ixi.
12: Nossa, meu Deus do céu.
11: É verdade.
12: Enfim. Mas vamos lá, Paulinha, falar de que aqui, ó. Os especialistas falam que não é só alimentação. São outros passos aqui que podem, que a gente tem que prestar atenção, porque podem estar causando essa barriguinha, Paulinha Esteves.
11: Barriguinha de chope.
12: Barriguinha de chope. Mas assim, claro que a alimentação não podia faltar. Tanto é que ela é o nosso primeiro passo. Tá? Primeiro passo, tá? Cuidar da alimentação. Diminui o açúcar, né? Diminui a fritura, o óleo, sim, tudo aquilo que a gente já sabe. Tem que realmente açúcar, prestar atenção nisso.
11: Açúcar.
12: Que a pele sobra?
11: Você
12: vai na pele, não foi? Entendeu? Uhum. Aí você, né, você começa a ranger. Você sente e faz. Tem que ver isso daí. Tem que fazer umas academias.
11: Eu dormi com uma pessoa que fizer um barulho desse. Deus o livre.
12: Bom, o terceiro passo. Observar o intestino. Usar uma lupa? Não, calma. E Paulinha, a gente vê a galera forçando um pouquinho. Mas sem forçar, fica bom. O que é melhorar a postura?
11: Sim.
12: Cara, você precisa dar aquela esticada no ombro, aquela encostada, aquela encolhidinha na barriga, né?
11: Ah.
12: Vai parecer que tá menor, mas realmente se você acostumar com essa postura, vai, sim, ficar menor. Uhum. Claro que você não tem que forçar, né? Enfiar pra dentro, mas você tem que dar, né?
11: E botar ficar... cinta, viu? Deus livre.
12: Tá? Porque dormir ajuda no controle do mesmo pra ajudar a reter essas gordurinhas.
11: Ótimo.
12: E agora o sexto. Sim. Ela pode até...

0: Oi, tudo bem?
1: Oi.
0: Zé Neto e Cristiano.
1: Olha aí.
0: Vocês vêm sempre aqui?
1: Sempre aqui? Hein?
0: Pedidomusical.com.br. Participa aí com a gente.
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2: 2h52.
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2: 3:08.
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4: Olha só, termina hoje, segunda-feira, 31 de agosto, o prazo para renegociar dívidas do FIES pelo novo Desenrola Brasil. A renegociação pode ser feita por estudantes com financiamento firmados até 2017, que estavam em 4 de maio de 2026, na fase de amortização. Esse é o período em que o estudante começa a pagar o valor principal do financiamento e os juros acumulados para quitar a dívida após terminar a faculdade. E é possível renegociar contratos que estão com as parcelas em dia ou em atraso, inclusive daqueles estudantes já inscritos em cadastros de inadimplente.
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6: 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Pra que lado o ovo caiu? Pra nenhum, pois pato não bota ovos. Quem bota ovos é a pata.
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3: 3:41.
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5: 3:45.

0: finalizando com Jota Quest, Fique Bem, participação de Herbert Viana. Vou ficando por aqui, obrigado pelo carinho da sintonia, da participação de todos vocês e até a próxima edição. Até lá!
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5: A Venezuela anunciou nesta sexta-feira 28 um acordo com o governo dos Estados Unidos que permitirá à Casa Branca controle majoritário de 65 milhões de barris de petróleo de reservas venezuelanas. Em uma postagem no Instagram, a presidente interina da Venezuela, Delcy Rodríguez, afirmou que o acordo é histórico, pois terá um impacto significativo no renascimento do país. A medida, segundo ela, vai facilitar o fluxo de investimento destinados à recuperação de infraestruturas estratégicas para o desenvolvimento da indústria de hidrocarbonetos da Venezuela. Também pelas sociais, o presidente dos Estados Unidos, Donald Trump, avaliou o acordo como o maior negócio de petróleo da história mundial. Luan Costa para o Radar de Notícias.
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0: 4 e 7.
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3: Ips! Tá tudo bem por aí? Tá tudo beleza? Então bora comemorar que é semana nova! Segundo, começou tudo de novo, mas começou com expectativa boa, né? Com muita alegria nesse coraçãozinho, hein? Segunda-feira, 31 de agosto de 2026. Muito prazer, eu sou o Kleber Ramos, chegando por aqui a partir de agora no seu Só Clássico Sertanejo. 2 horas com um modão que fez sucesso no passado, que marcou a vida de muita gente, com certeza marcou a sua também. Eu quero relembrar com você, hein? Então vamos aumentar o volume do rádio aí, se solta e aproveita, porque tá começando com as Marcianas. Nosso Bolero é a

0: loira gelada? Dá um ré maior.
1: É, loira gelada, do RPM?
0: Traz uma loira gelada que é minha morena, minha banda, não. É que tem que cantar assim, senão rola, o Chororó cantou demais.
1: Nossa, cara, aí você me ferra. Não, mas ó, o Chororó, bicho, o cara é um fenômeno mesmo. E por isso que a gente tá aqui, né, Edson? Fazendo essa homenagem
0: a Chitãozinho Chororó.
1: É isso aí.

0: saudade dela, Edson e Hudson. Passou por aqui também Rio Negro e Solimões, Fivela com Fivela, Maurício e Mauri, Excesso de Amor e ainda as Marcianas, Nosso Bolero. Daqui a pouquinho tem mais música, daqui a pouquinho tem um segundo bloco com Chitãozinho e Chororó.
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5: 4:25.
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2: 4:20.

clássico e mais clássico. Para todo lado que você ouve aqui, tem clássico. Todos os blocos a gente prepara com muito carinho para você curtir o melhor do sertanejão do passado. E todo mundo tem uma música que marcou a sua vida, né? A gente quer relembrar com você aqui no programa. Quero mandar um abração bem especial para todo mundo aí do comércio da cidade, de ponta a ponta, de A a Z. Quem tá sempre na nossa sintonia, sempre curtindo, dando aquela força aqui pra gente também, na audiência, na colaboração. Muito obrigado. Parcerias, meus amigos motoristas, como caminhoneiros também, sempre aqui na nossa audiência, sempre aqui curtindo o nosso programa. Vamos com mais uma, e essa é linda.

0: Geraldo, Fonte de Desejos, linda TV Eduardo Costa, Avião das Nove, Roberta Miranda, Champanhe, ainda Carlos César e Cristiano, Lua e Flor. Daqui a pouquinho tem mais clássico sertanejo pra você. Fica na audiência.
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6: 4:44.
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8: 4:47.

clássico e nunca, jamais sai de moda. Esse é o lema do nosso programa. Já estamos de volta por aqui nessa segunda-feira gostosa, dia 31 de agosto, com os melhores sucessos do passado, para recordar, para reviver, para relembrar. Mocoque Paraíso, o IP e o Prisioneiro.

0: Rebelde, Gabi e Rafa regravaram essa pancada do Chico Rei Paraná, linda. Mato Grosso e Matias, Se Nos Amamos, Cheiro de Mulher, Gilberto e Gilmar, e ainda teve Mocoque Paraíso, o IP e o Prisioneiro. Todo mundo ligado, todo mundo curtindo as melhores com a gente. E daqui a pouquinho tem a segunda hora do Só Clássico, hein? Preparamos uma programação também muito especial pra você, que vai de Christian e Ralph, João Mineiro e Marciano, Teodoro e Sampaio, César e Paulinho, Milionários é Rico, muita gente boa. Fica por aí, Só Clássico volta já.
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5: 5:01.
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7: 5 e 5.

Os clássicos da música sertaneja desfilando aqui no seu rádio. Muito obrigado a quem tá pegando carona com a gente para fazer aquela viagem musical. Hoje, segundona, dia 31 de agosto de 2026, pra gente começar a semana e fechar no mês de agosto curtindo muito modão, muito sucesso do passado. Ataíde Alexandre, Você Não Vai Me Ver Chorar.

0: Mano, linda, linda, linda. Teve Christian e Ralph, Saudade, Roberto e Meirinho, Uma Lágrima na Garganta, e ainda Thaíde e Alexandre, Você Não Vai Me Ver Chorar. Os clássicos que fizeram história, relembrados aqui dentro da nossa programação. Mas ainda tem muita trilha, né? Tem Bambu, tem Flecha. Então segura aí que daqui a pouquinho a gente já tá de volta. Um muito sucesso só pro...
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2: 5:20.
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6: 5:24.

sucesso sertanejo do passado que com certeza você vem pra cá, porque só tá aqui na nossa audiência. Muito obrigado, Ivone, a Terezinha, a Yara, quem mais? A Sandra, que tá curtindo aqui também o nosso programa, aquele carinho todo especial pra vocês aí. Cowboy das Madrugadas, chegando, Juliano César.

0: Da água pro vinho, Teodoro e Sampaio. Teve Canarinho Prisioneiro, Chico Rei Paraná, linda, né? E ainda João Paulo e Daniel, Gruda em Mim, Juliano César, Cowboy nas Madrugadas. Clássico é clássico e nunca sai de moda. E com esse lema, a gente volta daqui a pouquinho para mais um bloco trazendo Rick Renner e ainda tem Milionário e Zé Rico.
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4: Libertas FM e a hora certa. 5:39.

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2: 5h39.
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2: 5:43.

Voltei pra gente finalizar mais um Só Clássico Sertanejo. Começando a semana, né? Mas o programa de hoje já tá chegando ao final. Mas ainda dá tempo de tocar mais alguns sucessos pra matar a saudade junto com você. Vem que tem Alain Aladim. Liguei pra dizer que te amo.

porta, hein? Jean Giovanni, Ronaldo Viola e João Carvalho, entre Rodeio e Você, André e Adriano, vai além, Aladim, liguei pra dizer que te amo. Não tem tempo pra mais nada, o Só Clássico tá ficando por aqui, a gente volta amanhã com muito mais músicas pra relembrar e matar saudade dentro da programação. Beijo gostoso pra você, fiquem com Deus, tchau, tchau.

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1: O anjo do Senhor anunciou a Maria, e ela concebeu pelo Espírito Santo. Ave Maria, cheia de graças, o Senhor é convosco. Bendita sois vós entre as mulheres. Bendito é o fruto do vosso ventre, Jesus. Santa Maria, Mãe de Deus, rogai por nós, pecadores, agora e na hora de nossa morte. Amém. Eis aqui a escrava do Senhor. Faça-se em mim segundo a vossa palavra. Ave Maria, cheia de graças, o Senhor é convosco. Bendita sois vós entre as mulheres. Bendito é o fruto do vosso ventre, Jesus. Santa Maria, Mãe de Deus, rogai por nós, pecadores, agora e na hora de nossa morte. Amém. E o Verbo Divino se fez carne e habitou entre nós. Ave Maria, cheia de graças, o Senhor é convosco. Bendita sois vós entre as mulheres. Bendito é o fruto do vosso ventre, Jesus. Santa Maria, Mãe de Deus, rogai por nós, pecadores, agora e na hora de nossa morte. Amém. Rogai por nós, Santa Mãe de Deus, para que sejamos dignos das promessas de Cristo. Amém. Oremos. Infundi em nosso espírito a vossa graça, ó Pai. Vós que na anunciação do anjo nos revelastes a encarnação do vosso Filho, pela sua paixão e cruz, conduzi-nos à glória da ressurreição. Por Cristo nosso Senhor. Amém.

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0: Olá, amigos e amigas ligados na programação da nossa rádio. Muito prazer. Eu sou Kleber Ramos e estou chegando por aqui para mais uma mensagem do dia. Mensagem para deixar o seu dia melhor, para deixar o seu dia mais positivo, para encher o seu coração de entusiasmo, de alegria, de positividade. Não sei você, mas eu já me peguei muitas vezes me olhando no espelho e procurando ver somente os meus defeitos. Aquilo que eu não enxergava como algo benéfico para minha vida. Mas depois dessa mensagem, talvez você mude essa opinião. Muitas vezes, nos sentimos insuficientes na vida, como se não estivéssemos à altura das expectativas ou como se nossos defeitos nos impedissem de fazer a diferença. Mas será que realmente enxergamos o nosso verdadeiro valor? Na Índia, um carregador de água levava dois potes em uma vara atravessada no pescoço. Uma era perfeita. O outro pote tinha uma pequena rachadura. Todos os dias, o pote perfeito chegava cheio de água à casa do chefe, enquanto, obviamente, o pote rachado vazava metade pelo caminho. Durante 2 anos, o homem levava sempre o pote e meio de água. O pote rachado se sentia envergonhado por não cumprir com a sua função por inteiro. Certo dia, o pote confessou sua tristeza ao carregador. Disse que por sua falha, ele não entregava toda a água e fazia o homem trabalhar mais. Assim, ele se envergonhou por não ser perfeito como outro pote que não tinha rachadura. Mas então, o carregador, com paciência, pediu que ele observasse o caminho de volta para casa. E então, o pote rachado percebeu algo simplesmente maravilhoso. Ao longo de todo o caminho, de toda a trilha, haviam crescido flores lindas e coloridas. Mas interessante que elas haviam crescido somente do seu lado. O homem explicou que, conhecendo o defeito do pote, lançou sementes pelo caminho. E assim, enquanto a água vazava, o pote, sem querer, regava as flores, que depois enfeitavam a casa do chefe. O pote se achava inútil. Era, na verdade, responsável por trazer beleza ao caminho e à vida de outras pessoas. Assim somos nós. Muitas vezes olhamos apenas para as nossas falhas e esquecemos que, mesmo com imperfeições, podemos ser instrumentos para algo maravilhoso, para algo grandioso na vida de alguém, mas principalmente na nossa vida. Deus e a vida sabem aproveitar até aquilo que consideramos defeito para criar algo belo. Que possamos lembrar disso sempre. Cada um tem seu propósito, cada um tem seus limites, cada um tem as suas dificuldades, cada um tem as suas rachaduras, as pequenas imperfeições, mas que podem ser julgamente aquilo que torna o mundo mais bonito e florido. Muito obrigado a todos e até amanhã com mais uma
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11: 6:10.
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0: Fala aí, galera, vocês estão bem? Tá tudo beleza? Estamos de volta para mais um Top 10, segundona, dia 31 de agosto de 2026. A gente começa a semana, mas fecha o mês de agosto e com muita música boa, né? Muito obrigado pela sua companhia, muito obrigado pela sua audiência. A partir de agora, as músicas que estão bombando em todas as paradas, o sucesso que todo mundo canta, que não sai da cabeça de ninguém. Prepara o coração aí, porque a gente tá começando com o Top 10. Uma ótima semana, muito abençoada para todo mundo. Léo Balbinotti, a nossa posição de destaque, Foguetada.
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0: décima posição.
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0: Colocado aqui no top 10, Matheus e Kauan de Mita com Lauana Prado. Posição de número 9, Felipe Rodrigo ignora. Décima, Israel Rodolfo, hoje não. E ainda teve Léo Balbinotti, foguetada a posição de destaque. Fechando o primeiro bloco aqui do top 10, que volta daqui a pouquinho.
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5: 6:22.
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0: Ei, não corre não.
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5: 6:26.
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0: Voltamos com o Top 10 e as mais pra você ouvir, curtir e cantar com a gente. Aumenta o volume aí que estamos chegando à sétima posição nessa segundona, 31 de agosto. Jorge Mateus, Só Se For Sozinho.
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0: Não Namora, Cleiton e Romário, posição de número 4 com Zé Neto Cristiano. Quinta colocada, Danilo e Davi, Não Mexe Nas Minhas Gavetas. Teve a sexta aí de Brito Samuel, Toda Mulher. E ainda Jorge e Matheus, Só Se For Sozinho. Daqui a pouquinho tem mais Top 10 pra você. Não desgruda, não.
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6: 6:38.
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8: Risadinha do
9: Qual é o nome do país que não se fabrica tecido? Somália.
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5: Risadinha.
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15: 6:43.
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17: Voltamos aqui com o Top 10 e as mais. Agora é Top 3, hein? As três mais quentes dessa segundona. Zé Neto Cristiano, cadê?

0: 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Ana Castela, posição de número 2.
1: Eles causam. E a gente conta tudo o que acontece com o seu artista preferido.
0: É, meus amigos, quem acha que Festa do Peão de Barretos se prepara nos últimos dias, tá enganado. Nem bem terminou 2026 e já estão anunciando os novos embaixadores da festa para 2027, uma das maiores festas do peão de todo o Brasil e da América Latina. Estamos falando de ninguém menos, ninguém mais que Chitãozinho e Chororó. A revelação aconteceu na noite de ontem, durante o Barretos Internacional Rodeo. A dupla subiu ao palco do estádio durante as semifinais da competição para receber a homenagem. Pela primeira vez na história, o tema da Festa do Peão será inspirado em uma música. Em 2027, o evento terá uma assinatura com a frase: "Só quero ouvir dizer que sim." Trecho marcante do clássico Evidências, né? O hino da música sertaneja. Jerônimo Luiz Musetti, presidente da Festa do Peão, destacou a importância dos artistas para a cultura sertaneja do Brasil. A relação de Chitãozinho e Chororó com o evento de Barretos são há décadas de história. Com mais de 50 anos de carreira, a dupla já realizou mais de 40 apresentações no festival e é considerada fundamental para popularizar o gênero no país.
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1: Primeiríssima colocada no top 10, Maiara e Maraíza, 90 por 10, fechando aqui o nosso paredão da música, mas amanhã tem mais, hein? Te espero aqui com muita música boa pra gente começar setembrão, só curtindo o que há de melhor. Valeu!
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7: 6:54.
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7: 6:57.

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0: ou que prevê aí as receitas, que fixa também as despesas do governo para o ano seguinte, foi enviado hoje ao Congresso Nacional. É ele que detalha onde e também quanto, né, o governo vai poder gastar os recursos públicos. O documento aponta que o orçamento total previsto para 2027 é de 7 trilhões e 400 bilhões de reais. E prevê um superávit de 18 bilhões de reais nas contas públicas para o ano que vem, o que indicaria arrecadação superior aos gastos do governo. O ministro do Planejamento e Orçamento, Bruno Moretti, explica os motivos que apontam para um cumprimento deste valor.
1: Primeiro, um peso um pouco menor das despesas obrigatórias, que nos dá mais instrumentos de manejo do orçamento público. Segundo, nós não estamos prevendo nenhum tipo de receita que dependa de aprovação do Congresso, porque, né, em outros exercícios nós encaminhamos o PELOA e junto a ele outras medidas de arrecadação, e aqui nós não contamos com nenhuma medida nova, ao contrário.
0: São previstos no documento 272 bilhões de reais para a saúde, 141 bilhões de reais para a educação e 133 bilhões para investimentos. O projeto de lei orçamentária prevê ajuste de R$ 1.741 no valor do salário mínimo para 2026, o que representa aí uma alta de R$ 120 ou 7,4% em relação aos R$ 1.621 atuais. E um ganho real aí de 2,3% em relação à inflação. O documento também projetou alta de 2,46% para o Produto Interno Bruto, o PIB, do ano que vem, que é a soma de todas as riquezas produzidas no país. Eu volto com vocês no estúdio.
2: Obrigada, Graziele Bezerra, pelas informações ao vivo aqui na Voz do Brasil.
3: Um novo passo nas negociações entre Brasil e Estados Unidos sobre as novas tarifas aplicadas ao nosso país.
2: Na tarde de hoje, os ministros Mauro Vieira, das Relações Exteriores, e Márcio Elias Rosa, do Desenvolvimento, Indústria, Comércio e Serviços, se reuniram de modo virtual com o representante de comércio dos Estados Unidos, Jamison Greer.
4: De acordo com nota divulgada após o encontro, o Brasil reafirmou que está aberto ao diálogo, mas voltou a criticar as tarifas impostas pelos Estados Unidos. Segundo o governo brasileiro, as medidas são unilaterais e não estão de acordo com as regras do comércio internacional. As taxas adicionais estão em vigor desde o dia 22 de julho. O ministro do Desenvolvimento, Indústria, Comércio e Serviços, Márcio Elias Rosa, destacou a importância da negociação.
5: Nada do que possa causar dano aos interesses econômicos do país ou ao interesse do Brasil, nós vamos negociar, vamos colocar na mesa.
4: Os dois países concordaram em realizar novas reuniões técnicas nas próximas semanas e depois um novo encontro em nível ministerial para avaliar os avanços das negociações. O governo brasileiro afirma que continuará buscando um acordo equilibrado e mutuamente benéfico com os Estados Unidos, com respeito ao diálogo e à soberania nacional. Reportagem Raquel Mariano.
3: A venda de ingressos para shows e eventos vai passar por mudanças. Um novo decreto protege o consumidor do chamado cambismo digital.
2: E um outro decreto define regras para a distribuição de água em eventos culturais.
6: O novo decreto sobre a comercialização de ingressos para eventos foi resultado de denúncias de consumidores sobre a dificuldade de acesso a ingressos nas plataformas de venda oficiais. Isso porque uma prática chamada cambismo digital costuma fazer compras em massa dos ingressos disponibilizados e revender a preços mais caros, o que, de acordo com a Secretaria Nacional de Defesa do Consumidor, é uma prática abusiva. Agora, os vendedores e revendedores devem obedecer a regras que garantam a transparência. É o que explica o secretário da Senacom, Ricardo Morichita.
7: A primeira coisa, aquele que vende, que é aquele comercializador primário, ele tem que tomar cuidado. Ele tem que evitar que esses robôs, que esses programas tirem a oportunidade dos consumidores. A outra coisa, quando a gente olha para aquele que está revendendo, que a gente chama do intermediador secundário, é aquele que compra de quem não vai no show. Ele precisa dizer que ele não é a bilheteria oficial, que às vezes o consumidor se confunde e ele precisa fazer um alerta.
6: Outra regra prevista no decreto de comercialização de ingressos determina que haja clareza da destinação das taxas cobradas pelas plataformas. Os preços e taxas adicionais devem ser informados de forma visível em todas as etapas da compra no site. E uma novidade é o direito de arrependimento pela compra e de transferência do ingresso comprado para outro titular de forma gratuita. A advogada e representante dos consumidores em Minas Gerais, Luciana Ateniense, espera que as mudanças melhorem o acesso aos eventos.
8: Este decreto em relação ao evento realmente busca ajudar e ter acesso a todos vocês, fãs e nós consumidores que queremos apenas usufruir uma bela diversão, uma merecida diversão que infelizmente o computador deixa a gente longe deste acesso. Nós temos direito também a transferir aquele meu ingresso para quem eu quiser.
6: Outro decreto assinado nesta segunda-feira amplia e torna permanente a obrigatoriedade de oferecer água potável aos participantes de shows e eventos. A morte da jovem Ana Clara Benevides Machado num show da cantora Taylor Swift no Brasil em 2023 por desidratação trouxe à tona a necessidade de uma legislação específica que virou portaria naquele ano e agora vira lei. Eventos com mais de 1000 pessoas, sejam festivais, congressos, feiras ou shows, por exemplo, em locais abertos ou fechados, devem permitir a entrada de garrafas de água próprias dos participantes ou oferecer água de fácil acesso. O secretário Ricardo Morichita detalha a medida.
7: Todas as pessoas têm direito a entrar com a sua garrafinha de água. E para eventos acima de 1000 pessoas, duas possibilidades: coloca bebedor para as pessoas beberem água ou distribua água. E se o preço for abusivo, a gente vai atrás.
6: As multas para empresas que descumprirem a lei podem chegar a 14 milhões de reais, de acordo com a Senacom. Reportagem Ana Gabriela Salles.
3: O Brasil vai adotar a biometria como sistema padrão de identificação em aeroportos, portos e hidrovias.
9: A utilização do modelo é voltada para o aumento da segurança e maior fluidez nos terminais.
3: A atual identificação manual será substituída em etapas.
10: Uma nova política estabelece diretrizes nacionais para a expansão do uso de biometria nos processos de embarque em terminais brasileiros. Segundo o ministro de Portos e Aeroportos, Tomé Franca, a proposta prevê a ampliação do fluxo digital de identificação de passageiros em aeroportos, portos, instalações portuárias e hidrovias.
11: A pessoa passa a ser a sua própria identificação. A partir de uma validação segura de identidade, a biometria poderá permitir que diferentes etapas da jornada sejam realizadas de maneira integrada. Uma viagem com menos necessidade de contato físico com documentos, equipamentos ou atendentes.
10: A implementação será realizada por etapas e terá acompanhamento de um comitê técnico interinstitucional de identificação biométrica. O grupo reúne representantes do Ministério de Portos e Aeroportos, da Agência Nacional de Aviação Civil, da Agência Nacional de Transportes Aquaviários e de entidades dos setores aéreo, portuário e aquaviário. Entre as atribuições do comitê estão acompanhar a execução da política, propor aperfeiçoamentos e elaborar um plano de implementação para cada modal com o cronograma das ações. O plano deverá ser publicado em até 90 dias. De acordo com Thiago Feierstein, presidente da ANAC, as novas diretrizes levam a experiência a padrões internacionais.
12: O primeiro passo para que o Brasil entre numa tendência internacional. O embarque biométrico, o embarque facial é uma coisa que eleva muito o padrão do Brasil internacionalmente.
10: De acordo com o documento, todo o tratamento das informações seguirá rigorosamente as diretrizes da Lei Geral de Proteção de Dados. Para a Regina Alencar, diretora da Polícia Administrativa Substituta do Departamento da Polícia Federal, o uso da tecnologia reforça a segurança das fronteiras.
13: Afinal, estão sob a nossa alçada o controle migratório, o policiamento aeroportuário e marítimo, além do gerenciamento de estratégicas bases biométricas nacionais voltadas à identificação humana, à emissão de documentos de viagem e à proteção de nossas fronteiras.
10: Nos voos internacionais, a biometria é utilizada atualmente no controle migratório. Já nos voos domésticos, o passageiro pode utilizar a identificação facial ou o procedimento tradicional. Com a nova portaria, a biometria passa a integrar o fluxo padrão de embarque, conforme as condições estabelecidas no ato. Reportagem Gabriela Noronha.
9: Acompanhar os primeiros dias de um recém-nascido, o aleitamento, as primeiras vacinas.
3: Passando pelos marcos da primeira infância e monitoramento da estatura e peso ao longo dos anos.
9: Um acompanhamento que é feito pelo SUS.
3: E a caderneta da criança é uma importante aliada neste processo.
14: A caderneta da criança, entregue ainda na maternidade, acompanha meninos e meninas até os 9 anos. Ela reúne informações sobre vacinação, alimentação e saúde bucal, além de permitir o acompanhamento do peso, da altura e do desenvolvimento da criança. E cuidar de cada etapa desse crescimento faz parte da rotina de muitas famílias. A Bianca Povoa, moradora de Brasília, por exemplo, faz questão de acompanhar a evolução do filho Gustavo, de 9 meses. Todos os meses procura a unidade de saúde para manter os cuidados com o bebê em dia.
15: Primeiro é a prevenção, quando o bebê nasce a gente não sabe ao certo como lidar, o que fazer, então esse acompanhamento é importante, desde o primeiro atendimento, no geral a saúde deles é o que mais importa pra gente, né?
14: No Sistema Único de Saúde, esse acompanhamento começa nos primeiros dias de vida, com atenção ao recém-nascido, apoio ao aleitamento materno e às vacinas. A médica de família e comunidade, doutora Camila Damasceno, orienta as famílias a procurarem a unidade de saúde de referência para manter o acompanhamento em dia.
16: A gente avalia, primeiro, alimentação, então se a criança está amamentando ou se por algum motivo ela não pôde ser amamentada, se ela está usando a fórmula adequada. A gente observa também peso, altura, tamanho do perímetro cefálico, né, que é o tamanho da cabeça da criança.
14: E os cuidados continuam durante toda a primeira infância. Além da alimentação adequada e da vacinação, brincar, conversar, ler e estimular a criança também são importantes para o desenvolvimento saudável. A técnica da Coordenação Geral de Atenção à Saúde das Crianças, Adolescentes e Jovens do Ministério da Saúde, Tatiana Selbman, explica que todos esses marcos de desenvolvimento são monitorados com a ajuda da caderneta.
17: E para o profissional de saúde, ela vai ser importante não só para acompanhar o crescimento, né, mas também para a vigilância do desenvolvimento infantil. Então, com a ajuda do cuidador, o profissional de saúde ele tem a possibilidade de avaliar os marcos de desenvolvimento, como aquela criança está se desenvolvendo, né, em cada momento da sua vida.
14: Para garantir esse acompanhamento e manter os registros atualizados, é importante que as famílias levem a caderneta da criança em todas as consultas. Reportagem Pablo Mundim.
9: O estudante que não recebeu parcela do programa Pé de Meia pode verificar a situação do pagamento e checar se há pendências ativas em seu cadastro.
3: Antes de qualquer coisa, é importante verificar o motivo pelos canais oficiais e gratuitos de consulta.
18: O pagamento da quinta parcela do Pé de Meia já está caindo na conta dos estudantes de todo o Brasil e os depósitos vão até 31 de agosto. Mas o que fazer se você ainda não recebeu o dinheiro na data prevista pelo calendário? Em primeiro lugar, calma. A ausência do depósito não significa que o benefício foi perdido. Fatores como dados de presença ainda não enviados pela escola, pendências no CPF ou atualização do CAD único podem adiar a liberação. Como as redes de ensino possuem prazos para corrigir as informações, o valor retido pode ser pago de forma retroativa, como explica a coordenadora geral de articulação com redes e beneficiários do Pé de Meia no MEC, Ana Cecília Vera.
19: Então, se o estudante ele não recebeu uma parcela naquele momento, isso não significa necessariamente que ele perdeu o incentivo. Por quê? As secretarias, institutos federais, eles têm períodos para corrigir, para complementar as informações. E quando isso acontece dentro das regras e dos prazos do programa, e o estudante cumpre todos os critérios, a parcela pode ser enviada para pagamento em um ciclo posterior. Por isso, né, inclusive, tem os estudantes que podem receber mais de uma parcela em um determinado período de pagamento.
18: Antes de tomar qualquer providência, comece consultando os canais oficiais para identificar o motivo da retenção, como o extrato e a autorização de movimentação no aplicativo Caixa Tem. Ana Cecília Vera complementa a sugestão.
19: Principal orientação que eu dou é, antes de concluir que você perdeu uma parcela, né, primeiro espere o término da período período de pagamento, olhe sempre a sua data de nascimento e, mais importante, consulta a sua situação no consulta PEDMEIA, tá? estudante.pedmeia.mec.gov.br, porque lá você vai conseguir acompanhar sua situação detalhada no programa e se existe, né, alguma pendência ou informação que ainda está sendo, né, enviada pela Secretaria de Educação, pela sua escola, tá bom? Para entender os próximos passos.
18: Então, vamos reforçar as dicas. Se identificar inconsistência de frequência, procure a secretaria da sua escola. Acompanhe seu benefício no aplicativo Caixa Tem e consulte sempre o portal estudante.pedmeia.mec.gov.br. Reportagem Gilberto Evangelista.
2: E celebramos em agosto o folclore brasileiro, uma época para lembrar das lendas e personagens que fazem parte da nossa cultura.
3: Quem gosta de histórias de Saci, Curupira e outras lendas brasileiras tem agora um espaço para conhecer mais sobre esses personagens.
2: Para ajudar a ter mais acesso a esse universo, a plataforma MEC Livros criou uma seção especial com 15 obras gratuitas.
20: O MEC Livros passou a reunir em uma sessão especial obras sobre lendas e histórias da cultura popular brasileira. A sessão Lendas do Brasil entrou no ar no dia 3 de agosto e reúne 15 livros que já faziam parte do acervo gratuito da plataforma do Ministério da Educação. A novidade está na organização dos títulos em um espaço específico, o que facilita o acesso dos leitores às obras. Segundo a coordenadora geral de materiais didáticos do MEC, Jaqueline Melo, a iniciativa ampliou a procura pelos livros.
21: O espaço organiza 15 obras que já faziam parte do acervo da plataforma e passaram a ser reunidas em uma mesma sessão. Desde então, os títulos somam mais de 2.000 aberturas realizadas por quase 2.000 leitores. O livro mais acessado é o Livro de Ouro do Folclore Brasileiro, com 682 aberturas. A iniciativa ganha destaque em agosto, o mês em que é celebrado o Dia do Folclore, na data de 22 de agosto.
20: A sessão Lendas do Brasil reúne títulos como Bestiário Brasileiro, de Luiz Antônio Simas, Lendas Brasileiras para Jovens, de Luiz da Câmara Cascudo e Histórias à Brasileira, de Ana Maria Machado. Também estão disponíveis obras de Roger Melo, como Curupira e Corre Cotia. O MEC Livros é uma plataforma gratuita do Ministério da Educação e está disponível para download nas principais lojas de aplicativos. A Biblioteca Digital do Brasil também pode ser acessada por meio de navegador de internet, como Google Chrome ou Firefox. Para mais informações, acesse as redes sociais do Ministério da Educação ou portalgov.br/MEC. Reportagem Júlio César de Oliveira.
3: E estão abertas as inscrições para bolsas de doutorado e pós-doutorado no exterior, voltadas a mulheres negras, quilombolas, indígenas e ciganas.
2: O objetivo é ampliar a participação de pesquisadoras brasileiras em redes internacionais de cooperação acadêmica
3: e fortalecer políticas públicas voltadas a essas mulheres.
2: As inscrições vão até 30 de setembro e a previsão é de que as bolsas sejam implementadas entre março de 2027 e dezembro de 2028.
3: As informações sobre a chamada pública podem ser encontradas no endereço www.gov.br/CNPQ.
2: Centenas de pessoas morrem diariamente em decorrência de doenças relacionadas ao tabagismo, segundo o INCA, Instituto Nacional do Câncer.
3: Uma campanha do Instituto reforça os riscos do cigarro e dos dispositivos eletrônicos, como os vapes, e destaca a importância da atividade física e do apoio profissional para quem quer abandonar o vício.
22: O cigarro contém, entre outras substâncias químicas, nicotina, monóxido de carbono e diversos compostos tóxicos e cancerígenos. Foi pensando nos malefícios provocados pelo tabagismo que o lutador de jiu-jitsu, Maicon Passos, decidiu procurar ajuda para parar de fumar pela segunda vez.
23: Eu botei na minha cabeça que não quero morrer de uma doença pulmonar. Eu acredito que com acompanhamento psicológico, né, vai ser bem mais fácil.
22: A ajuda que Maico buscou foi na Unidade Básica de Saúde de Vicente Pires, onde uma equipe multidisciplinar acompanha o fumante por um ano para que ele possa abandonar o vício. A coordenadora do grupo, a farmacêutica Larissa Dutra, fala sobre os desafios para evitar uma recaída.
24: A gente insiste para que o paciente não desista, porque a dependência à nicotina, ela é muito difícil de ser vencida. vencida. Então a gente sempre fala para o paciente, não é uma questão de força de vontade, é dependência física e precisa ser tratada como uma doença.
22: Segundo o Instituto Nacional do Câncer, o INCA, por dia, cerca de 440 pessoas morrem em decorrência de doenças relacionadas ao tabagismo. O cigarro também aumenta o risco de desenvolvimento de diversos tipos de câncer. Para o médico Fernando Barros, da Gerência de Vigilância de Doenças e Agravos, uma das preocupações é o aumento do consumo de cigarros eletrônicos.
0: A experimentação do vape, que é uma quantidade muito grande de nicotina que tem nesses aparelhos, que leva o indivíduo a se viciar rapidamente. Esse é hoje nosso grande desafio.
22: Em alusão ao Dia Nacional de Combate ao Fumo, celebrado no sábado, o Instituto Nacional de Câncer realiza a campanha anual de combate ao tabagismo. E o tema deste ano é atividade física e saúde. Treinar não combina com fumar. A coordenadora de prevenção e vigilância do Instituto Nacional de Câncer, Márcia Sarpa, fala sobre a campanha.
1: O uso de produtos de tabaco e nicotina compromete a capacidade respiratória, cardiovascular e o desempenho físico. Já a atividade física contribui para a saúde e é uma importante aliada para quem deseja parar de fumar, ajudando no enfrentamento da fissura e da abstinência.
22: A Organização Mundial da Saúde ressalta os riscos da exposição ao tabaco, em especial durante o período reprodutivo. Segundo a OMS, não existe nível seguro de exposição ao tabaco, seja pelo consumo ativo ou pela exposição à fumaça ambiental. Reportagem Cleide Lopes.
4: Hoje o IBGE disponibilizou os microdados do Censo 2022. Na prática, isso significa acesso ampliado a um conjunto mais detalhado de informações sobre a população brasileira.
3: Os dados permitem aprofundar estudos sobre temas como educação, trabalho, renda, condições de moradia, migração e as características da população.
4: Com essas informações, também é possível conhecer melhor as diferentes realidades do país e identificar necessidades específicas de cada região e grupo da população.
3: E essas foram as notícias do governo federal.
4: Uma realização da Secretaria de Comunicação Social da Presidência da República.
3: Com produção da empresa Brasil de Comunicação.
4: Fique agora com as notícias do Poder Judiciário do Congresso Nacional. Uma boa noite.
3: Boa noite para você e até amanhã.
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25: CNJ inaugura ponto de inclusão digital em reserva indígena.
26: Discussões sobre gratificações pagas a bancárias vão ganhar análise mais ampla na Justiça do Trabalho.
25: STJ decide que vítima pode atuar como terceira interessada em processo administrativo disciplinar que apura assédio sexual.
26: Boa noite, eu sou o Arthur Filho.
25: E eu sou Walter Lima.
26: Conselho Nacional de Justiça inaugura ponto de inclusão digital em reserva indígena de Dourados, Mato Grosso do Sul.
25: A estrutura foi instalada no último sábado, dia 29, no terreno de uma escola estadual, na aldeia Jaguapiru. Ronie Cruz.
27: A inauguração dos equipamentos da Justiça contou com a presença do presidente do Supremo Tribunal Federal e do Conselho Nacional de Justiça, ministro Edson Fachin. Em seu discurso, o ministro destacou a importância de aproximar o poder judiciário dos povos originários dentro de seus territórios.
28: O ponto de inclusão digital indígena é mais do que tecnologia. É o Estado que inclui, é o Estado que abriga e, portanto, não exclui e não trata os povos indígenas com violência.
27: O espaço permite, por exemplo, o acesso ao balcão virtual de diferentes ramos da justiça. Na prática, a comunidade indígena pode receber orientação para consultar processos, participar de audiências virtuais e buscar informações ou atendimento jurídico, inclusive na língua materna.
26: Vítima de assédio sexual supostamente cometido por servidor público pode atuar como terceira interessada em processo administrativo disciplinar, ou PAD.
25: Essa conclusão é do Superior Tribunal de Justiça, o STJ. Fátima Uchoa.
6: Após manifestação favorável da Advocacia Geral da União e do Ministério Público Federal, a Corte Especial do STJ negou o mandado de segurança no qual a defesa de um servidor público alegava que a participação das denunciantes resultaria em indevida concessão de poderes semelhantes aos das partes ou do assistente de acusação, que não tem previsão no PAD. Mas para o relator, ministro Antônio Carlos Ferreira, a atuação da vítima nesses casos, inclusive para fazer pedidos e se manifestar no processo, não viola as garantias da defesa nem o sigilo dos autos.
26: Duas discussões sobre gratificações pagas a bancárias vão ganhar uma análise mais ampla no Tribunal Superior do Trabalho.
25: A decisão foi tomada pelo Tribunal Pleno e envolve processos da Caixa Econômica Federal e do Banco do Estado do Pará. Samanta Flor.
7: Os ministros ainda não decidiram se as trabalhadoras têm direito a continuar recebendo gratificações. O que o Pleno definiu, por enquanto, é que essas discussões merecem uma análise mais ampla do TST. Um caso envolve uma empregada da Caixa, o outro uma trabalhadora do Banco do Estado do Pará. Agora os processos vão ser distribuídos para os relatores. Mais adiante, o TST vai julgar essas questões e poderá definir um entendimento para orientar outros casos parecidos.
26: Tribunal Superior Eleitoral, TSE, inicia a preparação dos sistemas que serão usados nas eleições 2026.
25: Assinatura digital e lacração dos sistemas eleitorais serão realizados no dia 4 de setembro. Estevão Furtado.
10: De hoje até quinta-feira será feita a compilação dos programas eleitorais que reúnem os códigos e componentes necessários para gerar as versões finais dos sistemas. Já na sexta-feira será realizada a cerimônia de assinatura digital e lacração dos sistemas eleitorais. A assinatura digital permite verificar se o sistema usado nas eleições é o mesmo que foi testado e aprovado, sem alterações. A lacração garante a proteção dos sistemas contra modificações. As mídias com os programas ficam sob guarda do TSE e depois cópias são enviadas aos tribunais regionais eleitorais, que preparam as urnas com base nesse material oficial. Todo o processo é acompanhado por instituições fiscalizadoras, que podem verificar a integridade dos sistemas e participar das etapas de auditoria e fiscalização. Após a assinatura digital e a lacração, os resumos digitais dos sistemas são gerados, entregues às entidades presentes e publicados na internet.
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25: A você uma boa noite e até amanhã.
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12: Eu sou Paula Groba.
13: E eu sou Ricardo Nakaoka.
12: E estes são os destaques de hoje do Jornal do Senado, que começa agora.
13: Taxa das blusinhas e MP do mototáxi estão na pauta do plenário nesta terça-feira.
12: Comissão vota PEC da Segurança Pública na quarta-feira.
13: E já está em vigor lei que prevê redução de impostos dos combustíveis e apoio ao etanol.
12: Boa noite.
13: Boa noite.
12: Senadores e deputados retornam de suas bases eleitorais nesta semana para o esforço concentrado de votações no Congresso. E a chamada MP da taxa das blusinhas volta ao centro das discussões do Senado nesta terça-feira. A medida zera a tributação de compras internacionais de até $50.
13: Outras medidas provisórias que também estão na pauta tratam da simplificação de exigências para atividade dos mototaxistas, motoboys e profissionais do motofrete, da criação de uma nova nova linha de financiamento destinada a motociclistas que atuam no transporte de passageiros e em serviços de entrega por aplicativos. Repórter Pedro Pincer.
9: Os senadores podem votar nesta terça-feira uma lista de pelo menos 9 itens, dos quais 5 são medidas provisórias. Considerada prioridade, uma delas é a MP que altera regras do regime de tributação simplificada para zerar a cobrança do imposto de importação para compras internacionais de até $50. Desde junho de 2024, é aplicada uma taxa de 20% de imposto de importação sobre essas mercadorias. Com a medida provisória em votação, a cobrança está suspensa, mas com validade até 8 de setembro. Caso se torne lei, o fim da chamada taxa das blusinhas será definitivo. O presidente do Senado, Davi Alcolumbre, ressaltou na semana passada a urgência da aprovação da medida.
14: Nós vamos deliberar e ela virar lei para proteger milhões de brasileiros que usam desse instrumento para adquirir produtos muito baratos e terem qualidade de vida melhor.
9: Outras medidas provisórias dizem respeito à simplificação de exigências para a atividade dos mototaxistas, motoboys e profissionais de motofrete, a criação de uma nova linha de financiamento destinada a motociclistas que atuam no transporte de passageiros e em serviços de entrega por aplicativos, a modificação de procedimentos para reduzir as filas do INSS e a concessão de um adicional de fronteira de R$ 91,00 por dia para alguns servidores que atuam em localidades estratégicas. Quanto aos projetos de lei, um dos destaques é o que incentiva empresas a instalarem ou ampliarem os centros de processamento de dados no Brasil por meio de benefícios tributários sobre peças eletrônicas e produtos de tecnologia da informação. Davi Alcolumbre ressaltou a importância da proposta para a segurança nacional.
14: Nós sabemos da importância da matéria, nós compreendemos a importância da matéria para os investimentos no Brasil, nós entendemos que isso dará segurança aos dados do Brasil estarem no Brasil.
9: Três propostas fecham a pauta de terça-feira. A que estabelece um prazo de 5 anos para que ações administrativas sejam iniciadas contra notários e registradores, a que unifica os orçamentos de 4 órgãos da estrutura institucional do Mercosul e a que autoriza um acordo para a reestruturação da dívida do Senegal com o Brasil.
15: E mulheres com medida protetiva de urgência poderão ter direito a porte de arma de fogo caso um projeto em análise no Senado seja aprovado. A proposta, que pode ser votada nesta terça-feira pela Comissão de Segurança Pública, reduz de 25 para 18 anos a idade mínima para aquisição e porte de arma nesses casos.
13: Pelo texto, mulheres interessadas ainda terão que cumprir exigências como comprovação de capacidade técnica e aptidão psicológica. Se aprovado, o texto segue para a Câmara.
15: E uma vaga de ministro será aberta no Tribunal de Contas da União após renúncia do ministro Bruno Dantas. Ele deixou o cargo nesta segunda-feira, depois de 12 anos no TCU.
13: Agora caberá ao Senado indicar o nome que vai ocupar a vaga. Repórter Rodrigo Rezende.
16: O consultor legislativo Bruno Dantas foi escolhido em 2014 pelo Senado Federal para ser um dos integrantes do Tribunal de Contas da União. Durante os 12 anos que ocupou o cargo, Bruno foi presidente do TCU de julho de 2022 a dezembro de 2024. Ao apresentar seu pedido de renúncia ao cargo de ministro, ele agradeceu a confiança do Senado Federal e afirmou que continuará atuando em outros projetos.
17: Aos 48 anos, sigo intelectualmente inquieto e encontrei nos projetos que quero abraçar agora o feixe de motivação de que precisava. Aos colegas ministros, aos auditores, à minha equipe, ao Senado Federal e, mais importante, à minha família. Levo cada um de vocês comigo para sempre.
16: A vaga aberta pela renúncia de Bruno Dantas será o ocupada por uma nova indicação do Senado Federal. O indicado pelos senadores passa por votação do plenário, onde precisa de pelo menos 41 votos favoráveis. O TCU é composto por 9 ministros, 3 indicados pelo Senado, 3 pela Câmara dos Deputados e 3 pelo Presidente da República.
15: E a segurança pública pode ganhar novas regras com a PEC que muda a atuação do governo federal e dos estados no combate à criminalidade.
13: A chamada PEC da Segurança Pública é uma das prioridades do esforço concentrado do Senado e pode avançar nesta quarta-feira na Comissão de Constituição e Justiça. O repórter Márcio Maturana tem mais detalhes.
18: Punições mais severas para chefes do crime organizado, criações de polícias municipais e do Sistema Único de Segurança Pública, ampliação das atribuições da Polícia Rodoviária Federal. Tudo isso está na PEC da Segurança Pública, que está na pauta desta quarta-feira na Comissão de Constituição e Justiça e é uma das prioridades do Senado nesta semana de esforço concentrado, conforme anunciou o presidente do Congresso, Davi Alcolumbre.
0: A iniciativa de propor uma PEC da segurança que possa definitivamente esclarecer as atribuições dos entes subnacionais, municípios, estados e a União, naturalmente, era necessária para que o Estado brasileiro pudesse propor a criação de um Ministério da Segurança.
18: O relator, senador Rogério Carvalho, do PT de Sergipe, disse que pretende manter o texto aprovado em março pela Câmara dos Deputados para agilizar a tramitação.
12: Alertas de desaparecimento de crianças, idosos e pessoas com deficiência poderão ser enviados obrigatoriamente para celulares em todo o país. É o que prevê um projeto que pode ser votado pela Comissão de Segurança Pública do Senado.
13: O texto obriga operadoras de telefonia e internet a dispararem os alertas. Repórter César Mendes.
1: O projeto torna obrigatória a veiculação de avisos por todas as operadoras de telefonia e provedores de internet, como explicou a senadora Damaris Alves, do Republicanos do Distrito Federal, relatora nas comissões de Direitos Humanos e de Ciência e Tecnologia.
2: Desapareceu uma criança aqui. Imediatamente, todos nós, no nosso celular, vamos receber um alerta que aqui na região uma criança desapareceu para que a gente já comece a ajudar a procurar.
1: O nome de alerta PRI, dado ao dispositivo, segundo Damaris, é uma referência a Priscila Belfort, desaparecida em 2004 no Rio de Janeiro, caso que permanece até hoje sem respostas definitivas da polícia. Depois de votado na Comissão de Segurança Pública, o texto será analisado pelo plenário.
12: O preço dos combustíveis pode cair ainda este ano com a possibilidade de redução de impostos federais.
13: Uma nova lei aprovada pelo Senado autoriza o governo a diminuir tributos sobre combustíveis para tentar conter os efeitos da alta internacional do petróleo. Repórter Patrícia Oliveira.
19: Já está em vigor a lei que permite ao governo federal reduzir impostos sobre a importação, produção e comercialização de óleo diesel rodoviário, biodiesel, gasolina.

0: R$ 1,2 bilhão em auxílio para produtores e cooperativas de etanol hidratado. O projeto aprovado no Senado, que deu origem à lei, foi relatado pela senadora Tereza Leitão, do PT de Pernambuco, que apontou outros setores beneficiados.
1: Benefícios tributários relacionados à Política Nacional de Minerais Críticos e Estratégicos, ao Programa de Desenvolvimento da Indústria de Fertilizantes e à realização da Copa Feminina.
0: A lei ainda facilita a compra com suspensão de impostos de produtos agropecuários destinados à industrialização e à exportação.
2: Com edição de Paula Groba e trabalhos técnicos de Eliseu Caires, o Jornal do Senado fica por aqui. Acompanhe agora as notícias da Câmara dos Deputados. Boa noite.
3: Boa noite e até amanhã.
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5: Plenário da Câmara pode votar aposentadoria especial de várias categorias. Avança projeto de lei que prevê punição maior para agressor de advogadas. Deputados defendem melhorias na infraestrutura rodoviária e ferroviária.
6: Boa noite. Retomamos hoje o projeto de gravação de edições do Jornal Câmara dos Deputados em emissoras da Rede Câmara de Rádio. Este programa está sendo produzido diretamente da cidade de Salvador, com a participação do colega Samuel Barbosa, da Rádio Câmara Salvador. Eu sou Márcio Aquilissardi, bem-vindo, Samuel.
7: Boa noite, obrigado, Márcio. É uma honra profissional participar da apresentação desta edição do Jornal Câmara dos Deputados, dentro da Voz do Brasil. Vamos agora às notícias da Câmara dos Deputados.
8: Coronel Crisóstomo, do PL de Rondônia, cobra revisão dos valores de pedágio cobrados na BR-364 e a realização de obras na rodovia. Ele afirma que a situação precária da estrada prejudica o transporte de cargas, comprometendo a logística e repassando custos para a população.
9: Hoje, não se pensa em tirar a concessão, mas que seja uma concessão adequada. É caro do jeito que está. Portanto, é uma luta dos parlamentares, é uma luta do povo, porque a rodovia, que nenhuma obra foi executada, a empresa entrou, já entrou cobrando, sem fazer nenhuma obra estruturante. O que queremos? Que haja obras imediatamente, obras de duplicação, obras que sejam estruturantes, que possa facilitar o acesso das cidades para a BR ou da BR para a cidade. Então, isso é necessário.
6: Coronel Crisóstomo ressalta que a BR-364 é a principal rota de escoamento da produção agrícola de Rondônia e de estados vizinhos. O deputado destaca também a importância das obras para a segurança das famílias que passam pela estrada.
8: Beto Preto, do PSD do Paraná, sugere a criação de uma subcomissão para avaliar a concessão da Malha Ferroviária Sul, já que o contrato atual vence no início de 2027. Ele defende uma parceria entre órgãos de controle, trabalhadores e concessionárias para definir o novo modelo de operação.
10: Nós temos diversos pontos para serem debatidos e estamos já no final da concessão e não temos ainda um modelo que foi colocado às claras para o entendimento de todos. Veja, eu fui prefeito de um município ferroviário, que é o município de Apucarana, no norte do Paraná. Lá nós temos 12 quilômetros do perímetro urbano cortado por linhas férreas. Isso nós podemos transferir para outros municípios. Curitiba, por exemplo, tem várias linhas passando pelo perímetro urbano. Ponta Grossa também, no Paraná. Isso tudo tem que ser discutido, porque nós temos que entender qual é o projeto, modelo de concessão para os próximos anos.
6: Beto Preto alerta para os riscos diários da passagem de composições de carga dentro de grandes centros urbanos. O parlamentar acredita que a subcomissão vai colaborar para garantir transparência nos prazos contratuais e propor contornos ferroviários que reduzam acidentes nas cidades.
4: Justiça.
8: Projeto que prevê punição maior para agressor de advogadas avança na Câmara. A repórter Maria Neves tem os detalhes.
11: A Comissão de Defesa dos Direitos da Mulher da Câmara dos Deputados aprovou o projeto que aumenta as penas para crimes cometidos contra advogadas. Pelo texto da deputada Dandara, do PT Mineiro, a punição será maior quando o motivo da agressão envolver a condição de mulher da vítima ou a atuação dela na defesa de outra mulher. A proposta aprovada aumenta de um terço até a metade

0: A punição prevista no Código Penal para o crime de coação no curso do processo. Hoje, a pena para o delito é de 1 a 4 anos de reclusão e multa. Com a mudança, quando houver agressão ou ameaça a advogadas, poderá variar de 1 ano e 4 meses a 6 anos mais a multa. De acordo com a relatora na comissão, deputada Jaque Rocha, do PT do Espírito Santo, é comum que advogadas também recebam ameaças dos agressores como forma de intimidação, principalmente quando defendem vítimas de violência doméstica.
1: Quando uma profissional é ameaçada por defender uma mulher, a mensagem que o agressor tenta passar é de que ninguém está seguro para enfrentar a violência. Dificultar o trabalho da defesa ou até mesmo desestimular outras mulheres a denunciar os seus agressores. É isso que a gente visa coibir nesse projeto. Por isso, combater a intimidação, garantir que as vítimas tenham acesso à justiça e à proteção dos seus direitos, estendendo também às advogadas.
0: Ainda de acordo com Jaque Rocha, pesquisa da Universidade Federal de Alagoas aponta que 80% das advogadas já foram ameaçadas ao defenderem vítimas do sexo feminino, sobretudo em casos de violência doméstica e direito de família. O projeto aprovado também aumenta a pena para os crimes de feminicídio cometidos contra uma advogada pelo fato de estar defendendo outra mulher. Hoje, a condenação para feminicídio é de 20 a 40 anos de prisão. O texto prevê que a reclusão poderá variar entre 26 anos e meio e 60 anos. A proposta altera ainda a Lei Maria da Penha para garantir a concessão de medidas protetivas de urgência à advogada que sofrer violência ou ameaças ao defender outra mulher, caso seja intimidada pelo agressor de sua cliente ou por representante dele. A profissional poderá solicitar à justiça o distanciamento físico obrigatório e a proibição imediata de qualquer contato por parte do acusado. O projeto, que aumenta penas para agressores de advogadas, ainda será analisado pela Comissão de Constituição e Justiça. Se aprovado, terá de ser votado também pelo plenário da Câmara, antes de seguir para análise do Senado. Da Rádio Câmara de Brasília, Maria Neves.
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3: Educação. Maurício Neves, do PP de São Paulo, apresentou o projeto que reserva uma parcela dos recursos da educação para fortalecer a inclusão escolar de alunos com deficiência e autismo. Ele explica que a ideia é investir em profissionais de apoio, acessibilidade e salas de atendimento especializado.
4: Para Maurício Neves, a proposta também reforça a transparência na aplicação dos recursos e prevê formação continuada para professores da rede pública. O deputado acrescenta que a medida busca garantir que a inclusão escolar tenha estrutura adequada e acompanhamento permanente.
3: Agricultura. Fabricantes de produtos derivados de cacau terão até 8 de maio de 2027 para se adaptar às novas regras para produção e comercialização de chocolates e derivados no país. Daniel Almeida, do PCdoB da Bahia, destaca a importância da matéria aprovada na Câmara e no Senado este ano.
5: Hoje nós temos no mercado muito produto que se apresenta como chocolate e que não tem cacau. Então, a regulamentação busca exatamente corrigir isso. Então, quais são os principais beneficiários disso? Primeiro, o produtor de cacau, que está vivendo uma situação de preço baixo, exatamente porque estão substituindo o cacau com outras coisas na formulação desses produtos. Esses produtores vão se beneficiar. Na Bahia, nós temos muitos produtores de cacau. E o consumidor, que terá, a lei também estabeleceu, no rótulo de cada produto, um espaço de pelo menos 15% daquele rótulo com as informações precisas sobre a composição desse produto.
4: Daniel Almeida explica que para ser denominado chocolate, o produto deve ter pelo menos 35% de cacau em sua formulação e 25% para a versão ao leite. Ainda segundo o parlamentar, a nova lei prevê sanções para quem descumprir o padrão exigido.
6: Meio ambiente.
3: Padre João, do PT de Minas Gerais, alerta para os impactos das mudanças climáticas sobre populações vulneráveis. O deputado apresentou o projeto que insere na Política Nacional de Recursos Hídricos o programa Barraginhas e outras ecotécnicas para a recuperação hídrica.
7: O mundo passa por uma mudança e as pessoas não estão percebendo. E quem é mais prejudicado são os mais pobres, os vulneráveis, que às vezes estão em área de risco. Então, a iniciativa nossa tem sido um pouco na contenção de enchentes. Tem um projeto de lei nosso que cria o programa de barraginhas e as ecotécnicas. Ou seja, tanto evita as enchentes, porque segura a água de chuva, e ao mesmo tempo ela vai infiltrar durante dias ou até meses, e perenizando as nascentes e recuperando nascentes. Então, é uma ação de duplo efeito, e que tramita e que já é reconhecida da sua importância.
4: Padre João também é autor de projeto que proíbe a pulverização foliar de agrotóxico que contenha o ingrediente ativo fipronil para evitar a morte de abelhas. Ele explica que a medida busca proteger os polinizadores, preservar a produção de alimentos e fortalecer a agricultura familiar.
6: Economia.
3: O Congresso Nacional aprovou em 2025 a ampliação da faixa de isenção do imposto de renda para trabalhadores que recebem até R$5.000 por mês. Para Reginaldo Lopes, do PT de Minas Gerais, a medida representa mais justiça tributária e redução das desigualdades.
4: Reginaldo Lopes reitera que a mudança vai reforçar o orçamento das famílias. O deputado acrescenta que o aumento da renda disponível pode se traduzir em mais qualidade de vida e em estímulo à economia com fortalecimento do consumo doméstico.
8: Tive a alegria de participar ativamente do projeto de reforma tributária sobre a renda, do imposto de renda. O que que significa na prática? É como se nós tivéssemos criado o 14º salário, essa renda disponível, que não será pago para o governo, vai transformar em qualidade de vida para as pessoas e para as famílias brasileiras. Portanto, um grande avanço na luta, no combate à desigualdade e na luta pela justiça social e justiça tributária.
3: Rodrigo Hollenberg, do PSB do Distrito Federal, defende a atualização do limite de faturamento anual do microempreendedor individual, que hoje é de R$81.000. Autor de proposta que eleva o teto para R$120.000, ele afirma que a medida traz mais segurança jurídica aos pequenos empreendedores.
4: Rodrigo Hollenberg comemora o anúncio da criação de uma comissão na Câmara para discutir o tema e diz que está confiante na aprovação da mudança. Na avaliação do deputado, a atualização do limite é necessária após anos sem reajuste no valor permitido para o MEI.
9: Isso será extremamente importante para dar segurança jurídica e para garantir que aquelas pessoas que batalham e batalham muito, utilizando de toda a sua capacidade de empreender, mas que são pequenos, que possam ali estar numa faixa de pagamento de imposto que seja correta, que não seja abusiva. Nós já estamos há muitos anos com esse limite de R$81.000 por ano e, portanto, nós precisamos atualizar esse limite.
3: Dal Barreto, do União da Bahia, apoia a lei complementar que ajusta as regras fiscais para viabilizar despesas com a ampliação da licença paternidade. A norma permite que os gastos com o benefício fiquem fora de uma das limitações previstas no arcabouço fiscal.
4: Dal Barreto avalia que a medida amplia a proteção aos pais, permitindo a licença paternidade de até 20 dias com pagamento durante o afastamento. O benefício dá maior participação nos cuidados com os filhos nos primeiros dias após o nascimento ou a adoção.
6: Votação.
3: Câmara pode votar um projeto que reduz tempo de contribuição para a aposentadoria especial de diversas categorias. O repórter Antônio Vital tem os detalhes.
10: O plenário da Câmara pode votar projeto que reduz o tempo de contribuição para a aposentadoria especial de diversas categorias de trabalhadores expostos a riscos. A proposta já recebeu parecer favorável da Comissão de Previdência, Assistência Social, Infância, Adolescência e Família da Câmara. Nessa comissão, o texto apresentado pelo relator, deputado Pastor Eurico, do PSDB de Pernambuco, definiu o tempo de exposição a agentes nocivos que dá direito à aposentadoria especial de acordo com a profissão. Para trabalhadores que operam no interior de Minas, esse tempo de serviço passa a ser de 15 anos. Já para aeronautas, técnicos radiológicos e fiscais agropecuários expostos a agentes biológicos, o tempo é de 25 anos. Também ganham direito à aposentadoria especial depois de 25 anos de serviço, vigilantes patrimoniais, encarregados de transporte de valores, guardas municipais, fiscais do trânsito, trabalhadores que operam geradores e linhas de transmissão elétricas, bem como aqueles que transportam pacientes, órgãos e insumos hospitalares. O projeto ganhou regime de urgência, o que permite que seja votado diretamente no plenário, sem passar pela análise das comissões permanentes da Câmara. O autor da proposta, deputado Alberto Fraga, do PL do Distrito Federal, explicou que diversas categorias perderam direito à aposentadoria especial com a reforma da Previdência em 2019. Ele pediu apoio do governo para aprovação da proposta.
11: O governo vai ter que entrar nessa negociação porque é um projeto que visa tirar algumas injustiças que foram cometidas. Não se admite que alguém que exerce a sua profissão com risco de vida, ele não tenha uma aposentadoria especial. Não se admite que aquele que exerce a sua profissão sofrendo os riscos de uma grave doença, ele não tenha o amparo do governo federal ou da nossa legislação.
10: O regime de urgência foi aprovado de maneira simbólica pelo plenário, com voto contrário apenas do Novo. Deputados da base do governo também defenderam urgência para análise da proposta, mesmo sem se comprometer em manter o texto original. Foi o que disse a deputada Jandira Fegali, do PCdoB do Rio de Janeiro.
12: Ele trata dos trabalhadores de transporte de valores, cujo risco é a vida, a integridade física, para além de outros agentes nocivos à vida e à saúde. Portanto, é muito importante que a gente consiga recuperar essa dificuldade desses trabalhadores que perderam a sua aposentadoria especial, que já tinham, e que perderam por conta da reforma da Previdência do ano de 2019. Com a reforma da Previdência, a situação deles piorou muito.
10: Ainda não há data para votação no plenário da Câmara do projeto que reduz o tempo de contribuição para a aposentadoria especial de diversas categorias de trabalhadores expostos a riscos. Da Rádio Câmara de Brasília, Antônio Vital.
6: Previdência.
4: Hilton Rocha, do MDB do Maranhão, apoia projeto que estabelece reajuste anual das aposentadorias acima de um salário mínimo, com base no Índice Nacional de Preços ao Consumidor. Ele argumenta que a medida preserva o poder de compra dos aposentados ao longo dos anos.
13: Para que você tenha uma ideia, hoje o teto da aposentadoria é R$ 8.475,55. Daqui a 5 anos, esse aposentado, ele vai estar recebendo 60% só do que ele recebe hoje. Ou seja, ele vai ter uma diminuição de quase 40%, ou mais de 40% do que ele recebe hoje. Então, para que não haja tanta perda do poder de compra, que nós estamos estabelecendo em lei que o Índice Nacional de Preço ao Consumidor, o INPC, seja adotado anualmente para o reajuste das aposentadorias.
3: Hildo Rocha garante que a proposta não compromete o equilíbrio da Previdência, uma vez que há mais contribuintes do que beneficiários. Ele acredita que o combate às fraudes e às aposentadorias irregulares também é fundamental para evitar prejuízos ao sistema previdenciário.
4: Eunício Oliveira, do MDB do Ceará, apoia a votação do projeto que regulamenta a aposentadoria especial para os agentes comunitários de saúde e de combate às endemias. Pelo texto, mulheres poderão se aposentar aos 50 anos e homens aos 52, desde que comprovem no mínimo 20 anos de atuação.
3: Eunício Oliveira explica que a votação é necessária para dar efetividade a um direito já previsto na Constituição, mas que ainda depende de lei complementar para valer. De acordo com o parlamentar, a medida faz justiça a profissionais que atuam na linha de frente da saúde pública.
4: Termina agora esta edição especial do Jornal Câmara dos Deputados, produzida e apresentada pela Rádio Câmara de Brasília, em parceria com a Rádio Câmara Salvador, integrante da Rede Câmara de Rádio.
3: Eu agradeço ao Samuel e a toda a equipe da Câmara de Vereadores de Salvador pelo excelente trabalho conjunto.
4: Obrigado à Câmara dos Deputados por esta oportunidade. Este programa teve trabalhos técnicos de Wellington Teles e apresentação de Samuel Barbosa e Márcio Aquiles Sardi. Boa noite.
14: Muito boa noite. O Jornal Câmara dos Deputados volta amanhã. Você fica agora com o Minuto do TCU.
15: Minuto do TCU.
16: O Tribunal de Contas da União vai ouvir povos indígenas da Amazônia para conhecer os principais desafios enfrentados pelas comunidades e avaliar como o poder público tem respondido às demandas. O levantamento vai considerar temas como proteção dos territórios, saúde, educação, segurança, acesso a políticas públicas e preservação cultural. Para entender a realidade dessa população, o TCU vai realizar reuniões, entrevistas, oficinas e diálogos com lideranças, comunidades e organizações indígenas. Também serão ouvidos gestores públicos,
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1: 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É só aqui. 8:03.
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4: Finalmente, a gente tá se despedindo de agosto, porque setembro vem aí, tá logo ali, ó, virando a curva, né? E que tal a gente aproveitar esse fechamento de mês em plena segunda-feira por aqui com Vibe Total, hã? É isso, vamos pra cima, bora aproveitar, vamos lá? Eu sou a Paula Esteves e esse aqui é o nosso cheirosão, gostosão, Vibe Total com os maiores hits do mundo. A gente tá sempre aqui, ó, com o radar ligado, ativadíssimo em tudo que tá bombando no Brasil e no planeta Terra. Começando com Marília Tavares e Priscila Senna.

Martin Garrix pra você, juntamente com Ed Sheeran. Eita, parceria boa, hein? Caramba, adorei. É bom, é bom, é bom. Você gosta? Eu adoro os dois, os dois. Vibe Total tá só começando. Já fez aquele retrozinho? Hã? O mês de agosto foi bom pra você? Me conta aí.

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4: 8:15.
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4: 8:19.
11: Se despedindo aqui de agosto, fechando quase a porteira aí já. Quais as coisas que vocês são gratas que te aconteceram aí nesse mês?
12: Vai de total!
11: Danilo e Davi, não mexe com minhas gavetas, não.

0: Pink Panther Wings, juntamente com Zara Larsson por aqui. Essa parceria maravilhosa que está entre as mais tocadas da Hot 100 da Billboard. E se é sucesso lá fora, com certeza a gente pipoca aqui dentro também, né? Pedidomusical.com.br. Eu tô esperando aquela mensagem bem gostosinha aqui, hein? A mãe tá on com você.
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4: 8:30.
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8: Agora você vai dar risada!
9: Risadinha! Ai, é tão engraçado!
8: Risadinha!
10: Risadinha do
11: Um homem matou uma mulher, mas tinha um irmão gêmeo, então ambos foram presos. Mas em uma semana, um deles engordou 15 quilos e foi solto. Por quê? Porque o que não mata, engorda.
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16: 8h35.
0: Todo o Brasil tá ligado e eu amo isso. Saber que você tá aí no Pernambuco, em Santa Catarina, você no Paraná, você do Rio Grande do Sul, do Norte, Mato Grosso, você de Alagoas, simbora minha Bahia, Sergipe, Rio de Janeiro, Minas Gerais. Gustavo Mioto e Murilo Huff, novo sozinho.

0: aquela brincadeirinha gostosa. Luiz Henrique e Léo por aqui, bebê. Mas também rolou Júnior e César. É aquela playlist gostosinha com tudo que tá bombando aqui no Brasil e no mundo, né? Você sabe, a gente carimba, a gente valida aqui pra você ouvir em primeiríssima mão. E o melhor, ouvir sem moderação. Pode ouvir à vontade.
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4: 8h48.
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4: 8h52.
0: A gente fecha o mês, mas qual é a sensação que tá te definindo nesse momento? É de gratidão? É de missão cumprida? É de pendências? Ai, ai, ai, como é que tá? Não namora, Cleiton Romário.